As melhores da grande São Paulo passou por aqui, Alan e Aladim, Aprendiz de Amor, que foi a participação aí. A participação foi para Luana, ligadinho lá em Rio Claro. Muito obrigado, Luana, uma ótima noite para você aqui na Melhor de São Paulo, 87,5, a sua rádio, aonde você estiver. E logo mais, olha, a partir das 10 da noite, vocês vão ficar na bela companhia da programação da igreja, plenitude da bênção de Deus, com o pastor Gaspar e convidado, vem mais sucesso por aí. Tá indo a participação aí da Ivani, ligadinho em Santo André, ela pediu com Fafá de Belém, Meu Disfarce, e oferecendo para todos os ouvintes, a todos os amigos e amigas. Muito obrigado, uma excelente noite.

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As melhores da grande São Paulo, Fábio Júnior, o que que há, hein? Muito obrigado a todos vocês pelo carinho, uma ótima noite aqui na Melhor de São Paulo, 87,5, a sua rádio, aonde você estiver. Daqui um pouquinho, a partir das 10, vamos ficar na bela companhia aí, na programação da Igreja Plenitude da Bênção de Deus, com o pastor Gaspar e convidado. Agora chegando mais pedido musical, indo lá para Cícera, França, lá em Maceió, ligadinho lá junto com a Zezé, curtindo a Paraty FM, a pedido com Diana, Tudo Que Eu Tenho. Oferecendo para todos os ouvintes, a todos os comunicadores, e também está indo lá para a sua irmã, a Zezé, com muito carinho, tá bom? Muito obrigado, uma ótima noite. E também a participação da Nilva, da Vila Barreto, pedido com Sindulém, Love You I. Oferecendo para todos os ouvintes, todos os amigos e amigas que estão na sintonia, muito obrigado. Uma excelente noite aqui na Melhor de São Paulo, 87,5, a sua rádio, aonde você estiver.

Agora são 9h42, passando por aqui, Luísa Sonza. Melodia sozinho com participação de Maria Mendonça. Muito obrigado, uma ótima noite aqui na Melodia de São Paulo, 87,5, a sua rádio, aonde você estiver. Agora chegando mais pedido musical, nós estamos chegando quase no final de mais uma edição As Melodias da Grande São Paulo. Agora ainda participação indo para Marinês, ligadinho lá, Jardim Represa. Ela pediu envolver com Henrique e Juliano, Quem Ama Não Some. Oferecendo para todos ouvintes que está na sintonia, ligadinho, curtindo a Paraty FM. Também chegando a participação indo para Martinha do Alves Dia, ligadinho lá, curtindo a Paraty FM. E ela vai ouvir uma tradução das melhores da Grande São Paulo com Forne. I want to know what love is. Eu quero saber o que é o amor. E está oferecendo especialmente para o seu maridão que está na sintonia, ligadinho lá, e seu filho. Muito obrigado. Uma excelente noite aqui na Melhor de São Paulo.

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As melhores da Grande São Paulo, Henrique e Juliano. Quem ama não some. A participação foi da Marinês Ligarinho lá no Jardim Represa. Muito obrigado. Uma ótima noite aqui na Melhor de São Paulo. E daqui um pouquinho, vocês vão ficar na bela companhia da programação da Igreja Plenitude da Bênção de Deus com o pastor Gaspar e convidado daqui um pouquinho a partir das 10. Estamos encerrando mais uma edição. As melhores da Grande São Paulo, que volta agora amanhã a partir das 8 da noite. Eu quero agradecer vocês pelo carinho da sua ligação e vocês terem até agora comigo me fazendo companhia. Obrigado pelo carinho maravilhoso da sua audiência. Vou deixar minha saideira para vocês com Chitãozinho e Xororó, Último Ato. A nova música de Chitãozinho e Xororó aqui pela 87,5. Muito obrigado a todos e até amanhã, se Deus quiser. Valeu, tchau, tchau e até lá, hein?

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noite, meu irmão. Muito boa noite, minha irmã. Esperamos que você tenha tido uma ótima manhã de terça-feira. Que você teve uma ótima tarde de terça-feira. Está tendo uma ótima noite de terça-feira. Que o Senhor tenha adentrado o seu lar, na sua vida, no seu deitar, no seu levantar, nos seus afazeres, no seu trabalho, nos seus estudos aí. Oh, glória a Deus. Que o Senhor seja muito bem presente, meu irmão, na tua vida de modo geral. Oh, glória a Deus. Aleluias. Que o Senhor visite, meu irmão, não somente a tua terça, mas a tua quarta, a tua quinta, a tua sexta, teu sábado, seu domingo, todo mês. Oh, glória a Deus. Que o Senhor visite, meu irmão. Oh, glória a Deus. Plenitude da bênção de Deus, onde nós te amamos em Cristo Jesus. Nós estamos localizados bem ali na rua Alferes Bonilha, número 260. Ali bem próximo ao hipermercado Bem Barato, bem próximo ali à Associação dos Funcionários Públicos de São Bernardo do Campo. Nós estamos bem ali entre as avenidas Marechal Deodoro e Faria Lima. Estamos ali de portas abertas para te receber, para fazer uma oração, louvar contigo, engrandecer o nome do Senhor Jesus, dar um glória a Deus, um aleluias, oh glória a Deus, aleluias. Que você, meu irmão, tenha um tempo para Jesus, que você, oh meu Pai, oh Senhor Jesus, tenha uma oração, que você tenha um louvor, que você se penitencie, né, na presença do Senhor Jesus, não só você, mas toda a sua família, né? Que seja toda a sua família abençoada, em nome do Pai, do Filho e do Espírito Santo. Exatamente, na rua Alferes Bonilha, número 260, a plenitude da bênção de Deus. Todas as terças e quintas-feiras, somente um culto presencial, às 9 horas da manhã. Mas também tem as quartas e sextas-feiras, 3 cultos presenciais, às 9 horas da manhã, às 15 horas da noite e às 19h30. Aos sábados, limpeza do templo, circo de oração, evangelismo, ensaio geral. Oh, glória a Deus, aleluia. Aos domingos, meus irmãos, começa cedo, às 15 para as 8, escola dominical. E também a partir das 9 horas, primeiro culto do domingo, da presencial ali, juntamente com os pastores levitas, diáconos e diaconisas. Oh, glória a Deus, aleluia. Também temos o culto às 18 horas da noite ali, fechando, oh glória a Deus, aleluia, o domingo mais que abençoado ali, com o último culto às 18 horas da noite. Mas nunca se esqueça que aos domingos, às 15 horas da tarde, especialmente para você, para toda a sua família, ali um culto através da IEC, Plenitude da Bênção de Deus, através ali da internet ali, oh glória a Deus, é um culto ali de uma hora e dez, mais ou menos ali, para você, para sua família, para o seu genro, para sua nora, para sua vovó, para o seu avô, para sua sogra, para o teu sogro, para sua mamãe, para o seu papai, enfim, para toda a sua família, exatamente ali às 15 horas da tarde, através de uma live, através da IEC, Plenitude da Bênção de Deus, ali, logo ali, você, quando estiver fazendo aquele almoço em família ali, no churrasco, na feijoada, oh glória a Deus, aleluia, isso mesmo, meu irmão, Plenitude da Bênção de Deus, culto às 15 horas do domingo, através da live, ou da IEC, Plenitude da Bênção de Deus. E desde já eu quero deixar um abraço aqui pro nosso pastor presidente, pastor Gaspar, oh glória a Deus, aleluia, juntamente com o seu filho, o Gui, o Guilherme, que é uma bênção, Guilherme Locatelli, isso mesmo. Também tem a Giovana Locatelli, agora com o esposo Felipe Valdrigue, e a filhota mais que abençoada, Marissa, isso mesmo. Também tem os vovós ali também, o pastor Gilberto, pastor Edilene, juntamente com a Thalita e o Bruno, e também a Chloe, isso mesmo. Que o Senhor abençoe toda a família, em nome do Pai, do Filho e do Espírito Santo. Também tem o nosso tio ali, o Sidney Locatelli, justamente com o Atílio e a esposa Rose, oh glória. E a netinha da Rose, a Estherzinha, a filha, né, a Lohane, e o...
o genro, o Iris, né? Então, é assim para toda a família e também para a namorada do Atílio, a Nicole. Ô, glória a Deus, aleluia.

0: juntamente com a esposa evangelista Juliana. Ô, glória a Deus. Juntamente com a filhota aí, a bênção, a Giovana. Ô, glória a Deus. E também tem o Daniel, Dani, o baterista, o levita. Ô, glória a Deus. Aleluia. Também quero mandar um abraço para o nosso irmãozão, o japonês, o Maico, isso mesmo. Juntamente com a esposa Jamile. Ô, glória a Deus. Tem o filhão Rafael, o Davi e a filhona, né? A Lívia. Ô, glória a Deus. Aleluia. Que o Senhor abençoe toda a família aí. Amém? Também tem a nossa irmã, a nossa irmã, a evangelista Renata, isso mesmo, juntamente com o esposo Ladim, o filho Guilherme, o filho Gustavo com a esposa Danila e tem a Valentina e os meninos aí, que é uma bênção. Ô, glória a Deus. Quero mandar um abraço também para o nosso pastor, pastor Helmut. Ô, glória a Deus. Juntamente com a esposa, a tia da escolinha, Jaconisa, a tia Samanta, né? Tem o filhão, o Léo Leonardo. Ô, glória a Deus. Estão ali com o tio ali hospitalizado. Estamos em oração, viu, pastor e Samanta? Estamos em oração em nome do Pai, do Filho e do Espírito Santo. Mas o Senhor é sabedor de todas as coisas, não é mesmo? Ô, glória a Deus. Aleluia. Também quero mandar um abraço para o presbítero Antônio Jorge, juntamente com a esposa Marlete. Ô, glória a Deus. E para toda a família. Também para o nosso pastor José Carlos Rocha, o mineirinho, juntamente com a esposa Cris, a filha Priscila e o genro Marcos Roberto. Também quero mandar um abraço para o Elias, para a esposa, né? Presbítero Elias, a esposa e filhos aí. Amém? Ô, glória a Deus. Aleluia. Também, ô, glória a Deus, para o nosso presbítero, né? Presbítero Antônio Jorge, já falei. Aleluia. Ô, glória a Deus. Também para o nosso pastor João Santos, para toda a família aí, amém? Para o nosso pastor Claudinei Trindade, para a esposa Célia e toda a família aí, amém? Também para o pastor José Batista, esposa e filhos aí, amém? Ô, glória a Deus, aleluia, não é mesmo, irmã Andréa?
1: Graça e paz a todos, louvado seja o nome do Senhor Jesus. Que ao Senhor toda honra e toda glória seja dada a Ele. Que Ele, nós possamos ter gratidão a esse dia que Ele nos guardou, que Ele está conosco, né? Nós estamos aqui na Rádio Paraty FM 87,5, com o programa Jesus Cristo em Seu Lar, né? Você também pode estar aqui ouvindo, né, a rádio pelo www.radioparaty.com.br. Tem também pelo aplicativo RádiosNet, vai lá no app Play Store. E aí você baixa lá a RádiosNet, procura lá a Rádio Paraty FM 87,5, você vai poder sintonizar de qualquer lugar. Temos um zap aqui, tá? WhatsApp, 11 977 850790. Esse zap você pode estar pedindo louvor, você pode também estar pedindo uma oração, né? Esses pedidos de oração que tem aqui, nós oramos aqui, mas também nós oramos antes, né? Por pessoas aqui que vão estar conosco na rádio, nós oramos por outras pessoas, e esses pedidos de oração, eles vão para a salva de oração também lá na igreja. Então são pedidos que são sempre apresentados, né? É apresentado praticamente no mês, né? Até um outro mês ali, né? Que todo final de toda terceira sexta-feira é retirado, é orado e depois é retirado. Então, não é um pedido que você só chega e pede aqui e fica nisso. A rádio é muito dinâmica, nós não temos, né? Tem o tempo certo de falar, tem o tempo certo do louvor, tem o tempo certo da oração, tem o tempo certo da ministração. Não tem como você falar, ó, peraí, mais 5 minutos, na rádio não funciona assim. Mas para vocês entenderem que esses pedidos de oração, eles não são só orados aqui. Eles depois vão para a salva, a igreja também ora, nós também apresentamos. E o nome do Senhor é glorificado. Porque nós não pedimos para aquele que não vê, nós não pedimos para aquele que não enxerga. Nós pedimos para aquele que tem poder para fazer. Nós colocamos as nossas petições diante do Senhor, porque nós sabemos e nós cremos e confiamos que Ele pode fazer. Filipenses 4, vou ler do 5 ao 9.

seja a vossa amabilidade conhecida de todos os homens. Perto está o Senhor. Não andei ansiosos por coisa alguma, mas em tudo, pela oração e pela súplica, com ações de graça, sejam as vossas petições conhecidas diante de Deus. Nós levamos a petição diante do Senhor, diante de Deus, porque nós sabemos que Ele é o único. Ele é o único que, aonde acaba a força humana, ali vem a intervenção divina. E a paz de Deus, que excede todo entendimento, guardará o vosso coração e a vossa mente em Cristo Jesus. Quanto aos mais, irmãos, tudo o que é verdadeiro, tudo o que é honesto, tudo o que é justo, tudo o que é puro, tudo o que é amável, tudo o que é de boa fama, se há alguma virtude, se há algum louvor nisto, pensai. Perdão. O que aprendestes e recebestes e ouvides de mim e me vistes, isso fazei. E o Deus de paz será convosco. Louvado seja o nome do Senhor Jesus. Uma palavra breve. Filipenses 4, dos 5 ao 9 ali. O Senhor também falando conosco na sua palavra, né? Nós estamos aqui. Tivemos a nossa primeira parte da rádio de louvor. O Senhor foi adorado. O Senhor preparou o nosso coração, preparou a terra para a palavra. O Senhor já está falando conosco desde o momento que começou essa rádio. Tem essa palavra, né? Daqui a pouco nós vamos também voltar às 11 horas. Às 11 horas, né? A gente vai voltar com a palavra em Salmos 20. 11 horas nós voltamos com a palavra em Salmos 20. Mas antes disso, eu quero fazer um convite para você, que é na rua Alferes Bonilha, número 260, é onde está localizada a Igreja Evangélica Cristã Plenitude da Bênção de Deus, que é a que patrocina esse programa. O programa Jesus Cristo em Seu Lar, ela é patrocinado pela igreja e é mantido pelos dizimistas, pelos ofertantes voluntários. Assim como nós aqui, eu e meu esposo, né, o Diácono Rildo, assim como quem é de segunda-feira, pastor Gaspar e os convidados, nós somos voluntários, nós ofertamos o nosso tempo ao Senhor. Então aqui a rádio, ela é mantida por dízimo e por oferta, e é mantida ali pela Igreja Evangélica Cristã Plenitude da Bênção de Deus, onde eu tenho um convite para vocês, na rua Alferes Bonilha, número 260, centro de São Bernardo do Campo, ali pertinho ali do mercado bem barato, como ponto de referência. Perdão, irmãos, esfriou o tempo, eu acho que muita gente está assim. Ali na lateral ali da Associação dos Funcionários Públicos, ali é facinho, ali tem estacionamento, a igreja, tá? Todas as segundas, às 18h30, tem curso teológico gratuito, você não vai pagar nada, com o pastor Gerson e a pastora Ivete. Terças e quintas, cultos, 9 horas da manhã. Quartas e sextas, às 9, às 15 e às 19h30. Toda quarta e sexta, 9, 15 e 19h30. Ao sábado, 9 horas da manhã, círculo de oração. Aos domingos, vai estar às 9 e às 18 horas. 11 horas, nós retornaremos com a palavra, Salmos 20. A palavra vai estar em Salmos 20. Você tem a oportunidade de ouvir pela rádio e a oportunidade de ver e ouvir também pela página da IEC Plenitude. Você também tem essa oportunidade. Nós temos dois pedidos de louvor, né, das ouvintes que sempre está conosco. A Viviane Pereira, ela pede Juliano e Som. Juliano e Som, vai valer a pena. Oferece aqui para todos da rádio aqui, Andréia Rio de Laerte, a senhora Ivanir, Pulsando Plenitude, todos da Igreja Plenitude e todos os ouvintes da rádio, né, que engloba aqui o Brasil e o mundo. A senhora Ivanir de Santo André, ela pede Regis Danese. Como Zaqueu, oferece a todos da rádio aqui, Andréia Rildo e Laerte, a Viviane, todos da Igreja Plenitude, todos os ouvintes da rádio, para ti, para a glória do Senhor, e às 11 horas retornaremos com o Salmo 20.

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0: Lembre-se de todas as tuas ofertas e aceite os teus holocaustos. Conceda-te conforme o teu coração e cumpra todo o teu desígnio. Nós nos alegramos pela tua vitória e em nome de nosso Deus arvoraremos pendões. Satisfaça o Senhor a todas as tuas petições. Agora sei que o Senhor salva o seu ungido. Ele o ouve do seu santo céu, com a força salvadora da sua destra. Uns confiam em carros e outros em cavalos, mas nós confiamos no nosso Senhor, nosso Deus. Eles se encurvam e caem, mas nós nos levantamos e estamos de pé. O Senhor salva o rei. Ouça-nos quando chamarmos. Palavra do Senhor Jesus.
1: Melhorou? Tá com som, Laerte?
2: Não, tá beleza.
1: Ah, tá. Tá bom, graça e paz. Louvado seja o nome de Jesus. Estamos conferindo se está com som, tudo certo. Glória a Deus. Vamos aqui que está caindo. Salmo 20, Salmo de Davi, né? Aonde ali, né, tem todo um contexto quando, né, foi escrito esse Salmo, né? Davi, né? Algumas pessoas dizem que, né, ali, né, para se, né, sair, extrair o azeite, precisa ser muito prensado, que o melhor azeite sai da última prensa, né? Algumas pessoas falam isso. E Davi estava num contexto ali, né? Simples, os contextos de Davi eram contextos de guerra, de inimigos perseguindo, né? De outras nações indo contra o rei de Israel. Aqui o povo orava, né? Orava para o rei. Porque o rei aqui é a segunda pessoa qual eles estão falando, porque está falando assim no 5. Nós nos alegramos pela tua vitória, a vitória de Davi. E em nome do nosso Deus, arvoraremos pendões. Satisfaça o Senhor a todas as suas petições. Agora sei que o Senhor salva o seu ungido, está falando de Davi, e ele ouve do seu santo céu com a força salvadora da sua destra. Está falando de Davi. Está falando de Davi ali, que o Senhor faz isso com o seu ungido. Quando o Senhor nos trouxe esse salmo aqui, ele nos trouxe com uma ênfase, ali um destaque para o versículo 7. Uns confiam em carros e outros em cavalos, mas nós confiamos no nome do Senhor, o nosso Deus. Quando ele fala nós confiamos, é todo o povo confiando naquilo. Né? No meio daquela guerra, se nós observarmos desde quando Deus ali tirou o povo dele do Egito, tirou o povo hebreu do Egito, né? E as tribos separadas, e depois ali já teve ali, com Moisés já teve guerra ali, né? Depois foram as guerras ali, né, na força do braço do Senhor, mas com Josué, né, foram muitos reinos, né, 13 reinos, se eu não me engano, foram muitos reis ali, e Josué vencendo na força do poder de Deus. E quando nós lemos todo o Antigo Testamento e nós vemos todas as guerras e todas as vezes que o outro povo, uma outra nação, ela vinha diante do povo de Israel, diante do povo escolhido de Deus, as outras nações se destacavam. Os filisteus se destacavam porque eles eram aqueles que dominavam as armas. Eles sabiam fazer armas como ninguém, né? Essa daqui, a qual o salmista está falando, aonde o povo está falando, olha só, eles tinham carros e cavalos. Carros e cavalos naquela época era algo, né? Era armas de guerras potentes. Nós estamos falando daquela época, não estamos falando do tempo de agora, mas era armas potentes de guerra. Então, se nós observarmos o exército de Israel, mesmo que ele fosse bem treinado, perdão, irmãos, mesmo que ele fosse ali bem treinado,

0: sempre dependia da mão do Senhor para vencer. Ele sempre dependeu da mão do Senhor para vencer. Teve uma vez que Josué foi lutar com uma cidade, está lá, lá no livro de Josué, Ai. Uma cidade menor, de um exército menor, qual foram menos homens e mesmo assim eles perderam. Por conta da desobediência ali, quando Acã escondeu os tesouros de Jericó que não podia pegar, ele desobedeceu uma ordem do Senhor. Então ali, além de um povo de fora, de outra nação ser mais forte, eles também confiavam naquilo que eles viam. Porque os deuses das outras nações, eles eram visíveis em forma de estátuas, na forma de poste ídolos, né? Então, dentro dos seus templos, eles eram visíveis. Na casa das pessoas, eles eram visíveis. Nos amuletos, eles eram visíveis. E o Deus de Israel é um Deus invisível. Então, eles chamavam o Deus de Israel do Deus que não tem rosto. Então, na cabeça deles, um Deus que não tinha rosto, ele não poderia ter mais poder do que aquele que eles viam. E Deus provava, batalha após batalha, o seu poder. Eu ainda não fiz essa, né? Mas assim, de todas as batalhas que conhecemos que Deus deu vitória, mas foram inúmeras. Todos os livros ali, livro de crônicas, livro de reis, livro de juízes, livro do próprio Josué, né? Sempre Deus dando vitória, Deus dando vitória, Deus dando vitória, Deus dando vitória. E o salmista e Davi não foi diferente com ele. Não era que Davi era muito bom, porque bom é o Senhor. Não é o povo que era bom. Era a graça e a misericórdia do Senhor, o amor de Deus que estava com aquele povo. Então, no meio desse salmo, eles falam assim: uns confiam em carros e outros em cavalos, mas nós confiamos no Senhor. Mas nós confiamos no nome do Senhor, o nosso Deus. E eles continuam: eles se encurvam e caem, mas nós nos levantamos e estamos de pé. E aí eles continuam: ó Senhor, salva o rei. É uma oração para o rei. Ouça quando clamarmos ao Senhor. Porque ele sabia que Davi era dirigido pelo Senhor. E a batalha que Davi fosse ali ganhar, todo o povo de Israel ganharia. Porque eles não seriam escravos, eles não seriam subjugados. Mas eles eram dependentes de quem? Do Senhor. Então você imagina, leva a sua mentalidade, que o Espírito Santo possa levar o seu coração, a sua mentalidade para esse tempo. Num tempo difícil, num tempo onde os inimigos ao seu redor são maiores do que você, têm mais poder do que você, onde eles dizem que os deuses dele, porque são vários, eles não são, eles eram politeístas, ou seja, tinha vários tipos de deuses. Então eles achavam que a quantidade era maior do que o Deus único, do que o eterno. E ali eles faziam ali, né, eles se baseavam e eles iam para cima. E eles iam para cima com força esmagadora. Mas que eles falaram? Olha, eles podem ter carros, eles podem ter cavalos, mas nós temos o nome do Senhor. É nisso que o Espírito Santo quer falar conosco, trazendo um momento de batalha, trazendo um momento de fragilidade, trazendo um momento difícil. Aleluia. Trazendo um momento de preparação, porque aqueles homens se preparavam para a guerra, eles tinham toda uma estratégia, eles estavam preparados, mas eles precisavam sozinhos, eles não venceriam. Se não fosse a confiança no braço forte do Senhor. Por quê? Porque eles eram humanos, como nós somos humanos, então nós temos limitações. Mas o Senhor é ilimitado. Jesus é o mesmo ontem e o amanhã.
1: Aleluia.
0: Ele é o alfa e o ômega, ele declarou.
1: Oh, glória.
0: Ele é o princípio, ele é o fim, ele é o primeiro, ele é o derradeiro.
1: Eita Deus, aleluia.
0: Esse é Cristo. Nós temos o Espírito Santo de Deus, nós temos o Deus único, eterno, o Deus Todo-Poderoso. Quando se fala em batalha, nós falamos em Deus. Quando se fala em cuidado, nós falamos de Pai. Mas hoje o Senhor quer falar em Deus, do Deus Todo-Poderoso, do Deus que vence batalhas. Chame Ele para a sua guerra. Não se proste diante do inimigo. Eu não sei o que te assola hoje, pode ser um diagnóstico de doença. Se é um diagnóstico de doença, leia os evangelhos. Não existe nada, nenhuma doença, nada. Até a morte, aonde não tem jeito por homem, tem jeito para Deus.
1: Aleluia.
0: Você está com falta de fé? Leia os evangelhos. Mateus, Lucas, leia João, leia Marcos, leia em voz alta. Aleluia. Para que você leia e ouça, porque a palavra vem pelo ouvir, a fé aumenta, a palavra do Senhor. Leia em voz alta e veja quantos milagres. Existem passagens bíblicas no Evangelho que diz em João, lá no capítulo 21, que se fossem escritas as obras que Jesus tinha feito naquela época, não teriam livros para se escrever. Mas Jesus deixou no seu evangelho que se credes fará as mesmas obras que eu e até as maiores. Por quê? Porque o nome do Senhor e o poder do Senhor atua na igreja.
1: Aleluia. E Josué fez exatamente o que Deus queria, né? Ele seguiu a risca mesmo, né? Tudo que Jesus falava, ele fazia seguir a risca. Então ele não se preocupava em mudar, não se preocupava em murmurar, e também não deixava que murmurava e nem que fazia errado. E é isso, meu irmão. A gente, quando está na presença de Deus, de Jesus, a gente tem que seguir a lei dele, as regras dele, né? Se humilhar somente a ele. Porque o homem nada tem para nós, mas Jesus sim. Né? Como eles falavam lá, era o Deus do invisível, mas é o Deus que cura, que salva, é o Deus que ressuscita mortos, é o Deus que faz o cego enxergar, o mudo falar, o surdo ouvir. Esse é o nosso Deus, né? Ele não precisa, você não precisa ter uma imagem para representar ele. Ele mesmo se representa por si só nos afazeres dele, no dia a dia com ele, no acordar, no deitar, no levantar, no ajoelhar para orar, na hora de dar um glória a Deus, um aleluia, tudo isso com sinceridade e com verdade, meu irmão, coisa verdadeira, porque a mentira não é para Deus, não é de Deus. A mentira, quem inventou foi o diabo. Para quê? Para que você acreditasse nele, né? Mas ele já foi mais que vencido, já está mais que derrotado, em nome de Jesus.
0: Que o Senhor te ouça no dia, Salmo 20, eu tô. Que o Senhor te ouça no dia da angústia e o nome do Deus de Jacó te proteja. Proteção do céu, proteção do Senhor, o nome Todo-Poderoso e a oração que eles estão fazendo. Aí eles continuam essa oração. Envia-te socorro do teu santuário e te sustenha de Sião. Força de Deus. Sabe o Senhor a nossa força, a nossa fortaleza, socorro bem presente na hora da angústia? Não é só uma palavra ao vento, isso é real. Nós precisamos viver as práticas bíblicas para que possamos ser uma igreja que se fortalece no poder do Senhor. Uma igreja que ela se fortalece diante do Senhor. Uma igreja que diante do Senhor ela não se prostra. Porque se você ficar prostrado, você vai diminuir Deus na sua vida. Quantas vezes nós estamos olhando para lá e para cá e olhando porque somos humanos? Não é? Quer dizer que você não vai chorar, não quer dizer que você não vai sentir dor, não quer dizer que você não vai compadecer, que você não vai passar por coisas, que você não vai passar pelo luto, não é isso. Mas existe um limite em nós, tudo aquilo que ultrapassa esse limite, ele faz Deus diminuir nossas vidas. Quando nós vemos o nosso problema e quando nós olhamos para aquilo e nós enxergamos o problema maior do que Deus, é porque nós temos dúvida do que Deus possa fazer em nós. Nós temos dúvida daquilo que ele ainda pode executar. Meu Deus. A dúvida não é do Senhor. Ou é sim, sim, ou é não, não. Né? A fé é aquilo que agrada a Deus. Você crê, você acredita, você vai praticar, você vai viver isso. Você só não vai ouvir, vai deixar sua Bíblia aberta lá, o Senhor é minha força, minha fortaleza, socorro bem presente na hora da angústia, o Senhor é meu baluarte, o Senhor é minha rocha, o Senhor é meu rochedo, lá aberto, e você não vai viver isso, você precisa praticar. Ah, mas eu não estou acreditando nisso, então leia os evangelhos. Leia os evangelhos do Senhor Jesus, que você vai ver quantas coisas ele fez, quantas coisas ele faz. E outra coisa, não é um livro, é um livro antigo de práticas novas. Como assim? Aquilo que aconteceu lá acontece agora e vai acontecer depois e vai acontecer amanhã, porque não depende de um Deus vivo. Jesus está vivo e o poder dele é atuante em nós nesse tempo. Só que não, muitas vezes o inimigo quer nos cegar, ele quer cegar o nosso entendimento. Ele quer nos cegar diante de muitas coisas. E a igreja, no lugar de prosseguir, no lugar de glorificar o nome do Senhor, no lugar de viver milagres, ela se prostra. Por isso o Espírito Santo nos trouxe esse salmo e com muito ênfase. Uns confiam em carros e outros em cavalos, mas nós confiamos no nome do Senhor, o nosso Deus.
1: Se achegue a ele, ele vos libertará. Porque em Jesus há liberdade, em Jesus há alegria, em Jesus há cura, em Jesus há salvação, em Jesus há paz, em Jesus há saúde, em Jesus há sim, você deita a cabeça tranquilamente, levanta no outro dia, um dia após o outro, é uma bênção após o outro. Quando diz aqui, né, uns confiam em carros, outros em cavalos, né? Uns confiam no dinheiro que tem, outro nos carros, outro nas posses que tem, né? Outro talvez até na inteligência, mas quem comanda tudo isso, meu irmão, é Deus. E não adianta você achar que você pode fazer isso ou fazer aquilo, que Deus vai te abençoar, que não vai não. Deus abençoa aquele que faz o que ele faz, né? Ter uma comunhão com ele, ter uma intimidade com ele, estar com ele e fazer o pelo próximo que você faria por você mesmo. E é isso. Esse é o mandamento, meu irmão. Fazer para o próximo o que você faria para você. Então, se você não põe uma cobra na boca de uma pessoa, na sua boca, você não vai pôr nada na pessoa também. Né? Se você não quer ver a pessoa lesada, é porque você ama essa pessoa. Se você cuida dessa pessoa, é porque você ama. E quem cuida realmente ama, né?
0: 1 Tessalonicenses 5, eu vou ler do 15 ao 24 só. Vede que ninguém retribua a outro mal por mal, mas segui sempre o bem uns para com os outros e para com os outros. Regozijai-vos sempre. Orai sem cessar. Olha o que o Espírito Santo está trazendo para nós na palavra dele. Em tudo dai graças, pois esta é a vontade de Deus em Cristo Jesus para conosco. Quando você murmura, você diminui Deus. Quando você murmura, você está falando para o Senhor.

0: indo. Como que você, né? Você vai quebrar. Não dá para você ser, não tem como a igreja ser igreja e ela não viver a prática da palavra. Regozijai-vos sempre, orai sem cessar. Vede que ninguém retribua a outro mal por mal, que foi o que o Diácono Hildo disse, mas segui sempre o bem uns para com os outros e para com todos. Regozijai-vos sempre, orai sem cessar. Em tudo dai graças, pois esta é a vontade de Deus em Cristo Jesus. Não apagueis o Espírito, com letra maiúscula. Não desprezai as profecias. Examinai tudo, retende o que é bem. Abstende-se de toda a espécie de mal. O mesmo Deus de paz vos santifique completamente. E todo o vosso espírito, alma e corpo sejam plenamente conservados, irrepreensíveis para a vinda do nosso Senhor Jesus Cristo. Fiel o que vos chame, o qual também o fará. E o que isso tem a ver com guerras? Tudo, irmãos. Prática da palavra. Prática da palavra. Se você não pratica, por que que Davi foi diante de Golias? Porque Davi conhecia Deus. Golias foi atrás, né? O que que Davi disse para Golias? Que está lá no livro de 1 Samuel, o que que Davi disse para Golias? Disse assim, ó, você vem a mim com lança, você vem a mim com espada. Eu vou a você no nome do Senhor dos Exércitos.
1: Aleluia.
0: Confiança. Ele, o que que ele tinha? Ele tinha na mão aquilo que Deus deu habilidade para ele, uma funda e uma pedra, que era o que ele sabia fazer. Mas ele foi no quê? Ele não falou assim, ó, eu vou na habilidade da minha funda, eu vou na habilidade da minha pedra, e olha só, eu vou te derrubar hoje. Não, ele disse, o Senhor dos Exércitos hoje mesmo entregará a sua cabeça. Cabeça do inimigo para mim. Por quê? Para Israel. Porque ele chamava o Deus, ele insultava o Deus de Israel. Davi falou, o que esse incircunciso aí está falando do Senhor?
1: Envergonhava, né?
0: É isso, não tem como você... Davi foi porque ele tinha confiança no Senhor, ele tinha a prática de viver a palavra do Senhor naquele tempo. Não tinha Bíblia, mas tinha mandamentos. Então ele tinha prática com isso, ele fazia, então ele conhecia Deus. Ele já sabia que Deus tinha dado vitória com o urso, já sabia que Deus tinha dado vitória com o leão. Ele já sabia disso. Você imagina se diante do urso ele falar, nossa, é muito mais forte do que eu, tchau, sai correndo. Ele jamais enfrentaria Golias. Ele jamais passaria por isso. E depois de Golias foram mais e mais ali, mais e mais inimigos. E no meio.
1: Vitórias e vitórias e vitórias.
0: Confiando no Senhor. E no meio desse texto do Salmo 20, escrito por Davi, no versículo, né, ou no livro ali, no capítulo 17 do livro 20, porque são livros. E ali ele disse: eles orando, uns confiam em carros e outros em cavalos, mas nós confiamos no nome do Senhor.
1: Oh, glória, aleluia.
0: Nós confiamos no nome do Senhor.
1: E se você confiar, meu irmão, eu não sei o que você está passando, qual é a gravidade do seu problema, qual é a sua necessidade, mas se você pôr na mão de Deus, na mão de Jesus, meu irmão, saiba que Jesus não chega antes e nem depois, ele chega no momento certo, meu irmão. E assim, Deus, ele é sábio. Ele sabe de todas as coisas. Ele sabe o dia que nascemos, o dia que vamos embora. Ele sabe de cada um, ele sabe o nome de cada um. Ele vai me chamar pelo nome, vai chamar você pelo nome. E ele sabe, né, do meu ontem, do meu hoje e do meu amanhã. Porque ele é Deus. Então não adianta. Você tem que pôr na mão daquele que conhece você. Aquele que te ama. Aquele que deu a vida por você. Aquele que se entregou por você. Aquele que passou tudo que ele tinha que passar por você. E quando Jesus diz na cruz, né? Pai, a ti eu me entrego

0: meu espírito está consumado. É isso, meu irmão. É isso aí. Foi tudo isso que ele passou por mim e por você. Então, nada mais assim, mais certo, né? Do que nós procurar a ele, que é aquele que nos fez, aquele que nos dá vida, que nos dá saúde, né? E também temos que, temos que passar por coisas, meus irmãos, que não era para nós passar. Mas em nome de Jesus, nós vamos guerrear e vencer a guerra a cada dia, a cada momento.
1: Hoje o Espírito Santo quer despertar em nós, trazer ao nosso corpo, alma, mente, espírito, o confiar plenamente no Senhor. Mas fala, que história é essa de falar uma palavra dessa para a igreja do Senhor? Exatamente, o confiar plenamente no Senhor. Porque às vezes a gente vive muitos dias no automático. A gente sabe os dias de culto, a gente vai, a gente volta, a gente vai, a gente volta, e as coisas continuam as mesmas e nós não tomamos posse. Sabe aquela parte que fala assim, toma posse? O que, que é? Pratica. É a prática, é o crer, é o tomar posse. E aí você fica naquilo, naquele, né, naquele círculo vicioso da robótica, de fazer lá, não, porque hoje é culto tal, dia tal, e eu vou. E você entra e volta da mesma forma, porque você não abre o seu coração. Porque se nós chegássemos já com o coração aberto, disposto a adorar ao Senhor, o culto seria outro. Se nós já chegamos, seria muito menos travado, seria muito mais fácil. E esse confiar inteiramente no Senhor, poucos conseguem. Sabe aquela parte que o pastor Gaspar, nosso pastor, ele sempre fala, o justo viverá da fé? Aleluia. É muito difícil para nós colocarmos na nossa cabeça no tempo de hoje, porque nós olhamos para um lado e nós olhamos para o outro, e quantas coisas nós vimos que limita a Deus em nossas vidas. E nós, às vezes, muitas vezes, nós olhamos ali, né? Ali um pouco mais para frente, ou para a direita e para a esquerda. Nós sabemos que os dias são maus. Nós sabemos que as coisas não são fáceis. Nós sabemos que a palavra já está, né? Toda a profecia já se cumpriu. A volta do Senhor é certa, né? Não depende de eu ou você acreditar, quem acredita ou não. Está escrito na palavra e vai acontecer. E vai vir o abominável o abominável lá da assolação, ele vai vir. Já está lá certo, na data certa, e as coisas vão se estreitando, as coisas vão mudando até chegar essa data. E nós vivemos nesse tempo. É esse tempo que a igreja precisa acordar e despertar, porque nós precisamos orar, nós precisamos ter prática de leitura bíblica, nós precisamos praticar a Bíblia. Oração, jejum e leitura bíblica sempre fez parte da igreja. Sempre fez parte da igreja. Sempre, sempre, sempre. Qual que é o nosso problema? Nós retiramos isso. Nós retiramos isso e trocamos isso por outras coisas. Há uma luta espiritual, uma batalha. Nós precisamos orar para vencer essa batalha. Nós precisamos orar para vencer, porque em Efésios diz tudo o que nós precisamos para vencer essa batalha. Efésios 6:10. Há uma batalha e nós precisamos ali viver essa prática da palavra. E sem oração, sem jejum, você não consegue. Você não consegue viver o que Davi viveu. A confiança inteira no Senhor. E aqui, ele, né? Ele e o povo está orando, está intercedendo pelo rei, está dizendo, olha, muitos confiam em carros e muitos em cavalos, outros confiam em carros e outros em cavalos, mas nós não. Isso aí é uma inteira confiança em Deus, porque você vai para uma guerra, uma batalha, ninguém sabe quem vai voltar vivo. Isso é uma guerra. Mas eles tinham a confiança de não só voltarem vivos, mas Davi ser vitorioso, porque ele era o rei daquela nação. E o rei daquela nação sendo vitorioso, o povo seria vitorioso e o povo seria livre de ser subjugado.
0: Aleluia.
1: Olha que profundidade que o Espírito Santo quer trazer para nós no Salmo 20, tá? Na confiança plena

0: confiar 10%, 5%, não é confiar segunda, quarta e sexta e domingo, terça e quinta, ficar na brecha lá aberto. Não, não é isso não.
1: É todo o tempo.
0: É torre de vigilância. É o tempo todo. É o tempo todo que nós devemos confiar essa plena, né? Confiar plenamente no Senhor. Salmo 21.
1: Aleluia. E diz assim a palavra do Salmo 21. O rei se alegra na tua força, ó Senhor, e na tua salvação. Grandemente se regozija. Cumpriste-lhe os desejos do seu coração, e não lhe negaste as súplicas dos seus lábios. Tu o proveste das bênçãos, de bondade puseste-lhe na cabeça uma coroa de ouro fino. Vida te pediu, e tu lhe deste vida longa para sempre. Grande é a sua glória pela tua vitória, vitória de honra e de majestade, e revestistes. Certamente o abençoaste para sempre e o encheste com alegria da tua presença. Pois o rei confia no Senhor, pelo constante amor do Altíssimo nunca vacilará. A tua mão alcançará a todos os teus inimigos, e a tua mão direita alcançará aqueles que te aborrecem. Tu os farás como um forno aceso, quando te manifestares, o Senhor os devorará na tua indignação, e o fogo os consumirá. Isso está falando dos seus inimigos e de quem te aborrece. A sua geração destruirás da terra, e a sua descendência dentre os filhos dos homens, embora intentem o mal contra a ti e tramem perversidade, não podem prevalecer, pois tu lhes fará fugir quando para os seus rostos apontarem o seu arco. Exalta-te, ó Senhor, na tua força, cantaremos e louvaremos o teu poder. Aleluia, glória a Deus. Palavra do Senhor Jesus. Jesus é Deus, né? Falando que Ele vai te proteger, que Ele vai estar com você, que Ele vai te acolher, que Ele vai contra os seus inimigos, que Ele vai contra aqueles que é contra ti, né? Então, Ele te defende do malfeitor, do mal, do homem ruim, né? Por quê? Porque Ele quer cuidar de você. Ele te ama, mas esse amor é recíproco. Você tem que amar Ele também, estar na presença dEle. Porque sem Ele, nós nada podemos fazer.
0: Glória a Deus. Confiança plenamente no Senhor. Uns confiam em carros e outros em cavalos, mas nós confiamos no nome do Senhor, o nosso Deus. Eles se encurvam e caem, mas nós nos levantamos e estamos de pé. Ó Senhor, salva o rei, ouça-nos como quando clamamos. A confiança tem que ser plena, nós somos igreja do Senhor. O nome que está acima de todos os nomes é Jesus, que tem poder no céu, na terra e debaixo da terra. E nós temos que voltar, Hanaikoa Saimanai, voltar a viver a autoridade de Cristo na terra. A igreja, com esse tempo de hoje, Hanaikoa, ela perdeu a autoridade de Cristo na terra. Poucos ainda mantêm essa autoridade, mas muitos se prostram, muitos se escondem por conta de outras pessoas, muitos não praticam mais, eles não conseguem viver essa autoridade de Cristo na terra, através da igreja, de Jesus, através ali, com a igreja, através de Cristo. E nós precisamos ter essa confiança plena, que Ele salva, que Ele cura, que Ele liberta, que Ele cura. Ele cura o quê? Tudo. todo tipo de enfermidade. Tem jeito? Tem. E na morte? Tem também. Na morte tem. Leia os evangelhos, porque tem. Certa feita, Paulo estava num culto. Estava lá e tinha um rapaz na janela. O rapaz adormeceu, caiu, morreu no meio do culto. O que Paulo fez? Foi lá, orou, ele ressuscitou e o culto continuou para a glória de Deus.
1: Aleluia.
0: Ia ser do culto para o funeral, mas voltou a ser um culto celebrado.
1: Oh, glória.
0: Para a glória de Deus. Existe vida. Existe vida aí.
1: Foi um culto completo, com
0: liberta.
1: Testemunho e tudo, com milagre.
0: Com os nossos olhos, e que muitas vezes bocas proferem, não tem jeito aí, é o inimigo a bater na sua fé, porque tem. Porque tem jeito sim. Creia e pratique a palavra do Senhor, que você vai ver a transformação, porque a palavra do Senhor nos transforma e nos renova. Né? Traga para você essa prática da leitura bíblica. Não fica dependendo só de outras pessoas falarem e você ouvir, não. Senta com a palavra, ora e fala: Jesus, eu estou aqui. Quero falar com o Senhor e quero te ouvir. Não quero ser só uma boca que fala. Eu quero ser uma boca que fala, mas dois ouvidos que te ouvem. E o nome dele vai ser glorificado. A palavra-chave é confiança plena. Uns confiam em carros e outros em cavalos. Mas nós confiamos no nome do Senhor, o nosso Deus. E é isso que a igreja precisa ter. Autoridade na terra. Autoridade no nome de Jesus. E nós só podemos ter isso com confiança plena no Senhor. Nós vamos para os louvores. Faça desse louvor o seu momento de oração.
1: Aleluia.
0: Aquilo que está no seu coração, aquilo que você precisa falar com Deus nessa hora, converse com Ele. Suplique, clame, né, a vida, a chance, a libertação, a poder no nome de Jesus.
1: Aleluia.

0: neste momento. Vamos unir a nossa fé. Vamos falar com aquele que tem o poder de nos abençoar, porque Ele é Deus. É momento de oração.
1: Pai,
2: aleluias.
1: Uns convêm em carros, outros em cavalos.
2: Obrigada, Jesus.
1: Mas nós, Jesus, nós, meu Pai, confiamos no Teu nome.
2: Glória a Deus.
1: Cremos em Ti, Senhor Jesus.
2: Pai, eu creio em Ti,
1: Filho de
2: Senhor.
1: Deus Todo-Poderoso, meu Pai. Oh,
2: aleluia,
1: meu Pai, queremos estar contigo, meu Pai, para todo sempre,
2: ti,
1: meu Pai.
2: Senhor,
1: até a eternidade, porque sabemos que só o Senhor
2: Santo
1: tem palavras de salvação.
2: Obrigada,
1: e de cura,
2: Espírito
1: Jesus.
2: Santo de Deus.
1: Senhor,
2: toda
1: oh,
2: honra
1: Pai,
2: e toda glória.
1: Tu nos dá
2: dada
1: confiança,
2: ti,
1: Tu nos dá certeza, meu Pai. Que só o Senhor, meu Pai,
2: aleluia,
1: só o Senhor
2: Deus
1: é por nós, só
2: glórias
1: o Senhor é digno
2: ti,
1: de

0: toda a honra e toda a glória.
1: Aleluia, Jesus.
0: Oh, glória. Exalta-te, ó Senhor, na tua força. Cantaremos e louvaremos o teu poder. Nos alegraremos na tua presença, meu Pai. Oh, glória a Deus. Aleluia. Que o Senhor se faça presente cada vez mais em nossas vidas, Jesus. Senhor, visita aquele que está hospitalizado, meu Pai. Visita aquele que saiu de uma cirurgia, meu Pai. Visita aquele que recebeu o diagnóstico, meu Pai. Que não chegou muito bem, Jesus. Senhor, visita o trabalho desse meu irmão, dessa minha irmã, meu Pai. Visita os estudos desse meu irmão, dessa minha irmã, Jesus. Visita, Jesus, o nosso ir e vir, Jesus. Visita o alimento que vai à nossa boca, meu Pai. Senhor, visita, meu Pai, a nossa saúde, o nosso físico, meu Pai. Os nossos órgãos, Jesus. Visita, Jesus. Oh, meu Pai, Senhor Jesus. Meu Pai,
1: colocamos diante
0: a Maria Augusta, Jesus. Ela pede, meu Pai, oração, meu Pai, para Maria Leonel, pro Bruno, meu Pai.
1: E pela
0: saúde. Saúde, meu Pai.
1: Recuperação, Senhor
0: Jesus.
1: Recupera,
0: meu Pai. Salva, Jesus. Cura, Jesus. Visita, meu Pai, também o filho do José Bernardes, ali da Ágata, meu Pai. O Joaquim, meu Pai. Visita ele, Jesus. Ele está se recuperando, meu Pai. Acelera essa recuperação, meu Pai, dessa criança, Jesus. Visita o casal, o papai, a mamãe, Jesus. Visita ali, em nome do Pai, do Filho, do Espírito Santo, Senhor Jesus. Visita, meu Pai, a plenitude da bênção de Deus, os diáconos, diaconisas, evangelistas, missionários, os profetas, meu Pai, as crianças, meu Pai.
1: Deus,
0: visita aquele, meu Pai, que cuida das crianças, aquele que faz o café, o que limpa a igreja, Jesus. Limpa aquele, visita, Jesus, aquele que sobe o monte, desce do monte, aquele que faz visita, Jesus. Visita ali, Jesus. Oh, glória a Deus.
1: Visita o pastor Cristiano, Senhor, ali nas estradas, livra ele do acidente, Senhor. Livra ele das armadilhas, Senhor, das ciladas do inimigo contra a vida dele, contra a vida da família dele, Senhor. O Senhor me trouxe ele agora em oração, Pai. Em nome de Jesus, Senhor. Que o Senhor possa abrir os caminhos, Senhor. Que aonde ele estiver, Senhor Jesus, o Senhor possa dar ordem aos seus anjos, Senhor, para estar guardando, Senhor, ele ali, Senhor, em todos os lugares que ele for, Pai. Em nome do Senhor Jesus, que nenhuma ferramenta, Senhor, nenhuma ferramenta preparada possa prosperar na vida dele, Senhor, da parte do inimigo. Livra ele do homem sanguinário, Senhor. Livra ele do homem, do coração perverso, do intuito maligno, Senhor, daqueles que o inimigo sopra e ele faz, Senhor. Livra ele, Pai, em nome de Jesus. Visita a Viviane Pereira, a sua casa, a sua família.
0: Visita ela, Jesus.
1: Visita a Carmelita Torres, Senhor.
0: Visita, Jesus.
1: Sua casa, toda a sua parentela, Deus. Visita ali, Senhor Jesus, a Maria José de Lima, César, sua casa,
0: ela,
1: sua família,
0: toda
1: Senhor.
0: A família,
1: cuida da Gabi, Senhor, lá na Irlanda,
0: visita,
1: Deus.
0: Jesus.
1: Cuida ali, Senhor, também, Senhor
0: família,
1: Jesus, ali, Senhor, da família na China,
0: em
1: Deus, em nome
0: Jesus.
1: De Jesus. Visita o pastor José Carlos Rocha,
0: visita ele,
1: a sua esposa,
0: Pai.
1: Senhor, a sua filha, o seu genro, guarda a vida dele, em nome
0: Jesus.
1: De Jesus. Visita a Maria Augusta, Senhor, toda a sua casa, a sua família,
0: ela,
1: em nome de Jesus.
0: Pai, toda a família.
1: Visita a senhora Ivanir, Senhor, a sua casa, a sua família, ali de Santo André.
0: Aleluia.
1: Visita a Mila do Piraporinha,
0: Mila,
1: Senhor.
0: Do Piraporinha,
1: fortalece
0: Jesus.
1: Ela, Senhor. Pai, fortalece ela, renova ela, Senhor, em
0: visita
1: nome
0: ela,
1: do Senhor
0: traz
1: Jesus,
0: ela pra
1: Senhor.
0: Jesus,
1: renova
0: meu
1: as promessas na vida dela, Senhor, em nome de Jesus. Visita as casas, visita os ouvintes, Senhor.
0: Em nome de
1: visita
0: Jesus.
1: Cada um que está conosco,
0: visita
1: aqueles que irão ver, Senhor, ainda essa palavra, que essa palavra venha produzir, Senhor, aquilo que apraz a sua vontade, Senhor, em cada um, Senhor, que ouvir esta palavra, Deus, que possamos confiar plenamente no Senhor, Pai. Nós te agradecemos, Senhor, em nome de Jesus, Senhor. Amém, Jesus.
0: É, meus irmãos, a hora passa, o trem passa. O avião passa, até a uva passa, até o fel passa. E nós estávamos esses dias ainda em janeiro. Olha onde nós já estamos aí. Metade de maio, meu irmão.
1: Metade de maio, passou rápido
0: e
1: demais.
0: Terminando a segunda parte de maio, já vem junho. Aí é meio do ano, meu irmão.
1: 13, né? 12 para 13, não. 10 minutos para
0: 13. E logo é meio do ano, meu irmão. E quantas promessas, hein? Foram feitas, né? Relações feitas, né? Eu vou fazer isso, eu vou fazer aquilo, eu vou eu vou orar mais, eu vou louvar mais, eu vou trabalhar mais, eu vou visitar aquele parente, eu vou visitar aquele outro parente, eu vou ser mais amigo, vou ser mais filho, vou ser mais mãe, eu vou ser mais pai, eu vou ser mais sobrinho, vou ser mais avô, vou ser mais avó, vou ser mais sogra, vou ser mais genro, mais nora, sogro. E cadê, meu irmão? O tempo está passando. E o tempo, parece que não. Ele passa, mas ele leva a nossa vontade embora. Leva os nossos projetos embora. Leva muita coisa que a gente devia ter feito e a gente não fez. Então, meu irmão, se firma cada vez na presença do Senhor Jesus. Porque daqui a pouco é dezembro, meu irmão. Eu vou estar aqui falando novamente isto. E você vai estar batendo na cabeça. Por que que eu não fiz? Por que que eu não fui até lá? Por que que eu não socorri? Por que que eu não alimentei? Por que que eu não perdoei? Né? É isso, libera perdão. Exatamente, meu irmão. Que quando você libera o perdão, porta se abre para você, meu irmão. Você não tem ideia o que faz um perdão, meu irmão. Não tem ideia. Perdoar é de Deus. Perdoar faz parte do amor de Deus. Amém?
1: Glória a Deus. Rua Alferes Bonilha, número 260, Centro de São Bernardo do Campo, Igreja Evangélica Cristã, Plenitude da Bênção de Deus, onde nós te convidamos todas as terças e quintas, às 9 horas da manhã tem culto, todas as quartas e sextas, às 9h15, 19h30. Também temos ali a igreja praticamente aberta ali, né? Várias ali, né? Às 9, às 15, às 19h30. Sábado, 9 horas, círculo de oração. Domingo, 2 horários de culto presenciais, às 9 e às 18 horas, para a glória do Senhor. Você que tem vontade de fazer teologia gratuita, segunda-feira, às 19 horas, tem teologia gratuita, tá? Chega um pouquinho mais cedo, lá umas 15 para 7, já vai se preparando, é totalmente gratuito, você não vai ter surpresa não. Chega lá, vai falar, ué, falou que é gratuito, é não sei quanto, não, esquece isso. Totalmente gratuito, você vai ter que se deslocar até lá, né?
0: E tem certificado,
1: é tudo direitinho, tudo bonitinho. Louvado seja o nome do Senhor, o nome do Senhor vai ser engrandecido, vai ser louvado, né? Que Ele é o único digno de toda honra e de toda glória.
0: Aleluia, oh glória a Deus. Um abraço também para o nosso irmão Genilson Carvalho, com a esposa Carol, e a Dudinha e a sogra Lúcia. Aleluia, oh glória a Deus. Então, meus irmãos, plenitude da bênção de Deus, onde nós te amamos, em Cristo Jesus. Nós estamos localizados ali na Rua Férias Bonilha, número 260, ali bem próximo ao hipermercado Bem Barato, bem próximo à Associação dos Funcionários Públicos de São Bernardo do Campo, entre as avenidas Marechal Deodoro e Faria Lima. Por isso, venha, meus irmãos, mas venha mesmo, venha, vem para a plenitude da bênção de Deus, porque aqui na plenitude da bênção de Deus, Laerte, quem brilha e reina é somente Ele, o Senhor Jesus. Oh, glória! Brilha, Jesus!
1: Glória a Deus.
0: Brilha na vida dos meus irmãos, das minhas irmãs. Brilha em São Bernardo do Campo, brilha no grande ABCD. Brilha na grande São Paulo, capital interior. Brilha nessa nação chamada Brasil. Brilha, Jesus!

0: Nós estaremos...
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0: Meia-noite e dois minutos.
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1: Meia-noite e 4 minutos.
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0: Bonito demais!
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0: aqui. Quem gostou faz muito barulho agora aí.
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0: Sim,
1: total honra.
2: Deus abençoe sempre o seu trabalho, viu? Seu projeto.
3: Obrigado demais, cara.
0: Gente, por favor, façam muito barulho. Muito barulho. Henrique e Juliano na parada.

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5: Olá, muito bom dia! Agora são 8 horas e 3 minutos. Bom dia! Bom dia com alegria todo dia. Chegou a hora da alegria. Muito bom dia pra você que sintoniza aqui nos 87,5, galera que acompanha a gente pela internet, radioparaty.com.br. Muito prazer, eu sou o Toninho Moura, chegando por aqui com muita alegria pra te trazer muita música legal, muito entretenimento, muita alegria, é claro, aqui com o nosso Show da Manhã, edição especial desta quarta-feira. Hoje é dia 13 do mês de maio, ano 2026. E você, meu amigo, você, minha amiga, sintonizam aqui nos 87,5, galera que nos acompanha pela internet. Aí são duas formas, ó, em www.radioparaty.com.br e também no aplicativo Rádios Net. Vamos juntos até as 10 horas da manhã, prometo trazer para você, além das músicas atuais, sucessos do momento, as mais tocadas, os principais lançamentos. A gente recorda por aqui também os grandes clássicos da música brasileira. Aqui no nosso Show da Manhã, mais importante ainda nisso tudo aqui, é a sua participação aqui através do nosso WhatsApp de número 11977850790. Você manda uma mensagem de voz, uma mensagem de texto. O nosso telefone fixo 4332-4584. Você fala aqui com o locutor, pede a música que deseja, oferece para quem gosta. Se você preferir, eu coloco você para falar no ar aqui na Rádio Paraty. Ah, que bacana, hein? Eita, coisa boa. Então só tá começando o programa. Vamos lá. Essa é a primeiríssima de hoje para começar. Já começou para cima o nosso programa, não? Chama! Agora 8 horas e 5 minutos. Bom dia.

o nosso show da manhã desta quarta-feira. Aliás, uma quarta-feira fria. E será que vai continuar esse frio até quando, hein? Acho que já tá na época mesmo do frio. Da agora por diante, acho que é frio mesmo, né? Todos os dias, assim, até não sei quando. Nesse momento faz só 13 graus de temperatura aqui na cidade de São Bernardo do Campo, aqui no grande ABC Paulista. Olha, já está liberado aqui os nossos canais de comunicações, o nosso telefone fixo funcionando. Você pode ligar 4332-4584. Vou repetir, anote aí, ó, 4332-4584. O nosso WhatsApp é o 11977850790. Por aqui você manda mensagem de voz ou de texto, diga o seu nome, a cidade de onde você está nos ouvindo, qual o seu bairro, qual sua, seu estado, enfim, participe com a gente aqui do nosso programa, tá certo? É um prazer que eu tenho muito grande em atender cada um de vocês, afinal de contas, o programa feito ao vivo aqui diretamente do estúdio Guina Moreira para todo o Brasil e por que não dizer para o mundo, porque a Rádio Paraty é mundo através da internet, né? Bora, como é? Bora participar? Bora, bora! Lançamento também aqui com a gente.

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1: Legal demais, agora são 8 horas e 27 minutos. Aí, mas é linda demais essa música. Eu caí, mas foi Deus quem me levantou. É, meu amigo, esse é o nosso show da manhã. Sempre de bem com a vida, rolando sempre as

0: desânimo de fazer o programa, sabia? 4332-4584 97785-0790, bora! Agora são 8h27.
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0: Agora são 8 horas e 33 minutos, Rádio Paraty FM 87,5. Tá aí mais uma super sequência finalizando com Ferrugem Me Bloqueia. É o nosso show da manhã, sempre de bem com a vida, rolando seus melhores. Nós estamos aí nos lançamentos, já já a gente vai recordar também música do passado aqui no nosso show da manhã. Ó, tô vendo uma mensagem aqui no nosso WhatsApp, aqui no WhatsApp da Paraty, no 977850790. A moça disse o seguinte, ó: comecei a ouvir esta rádio há poucos dias, amei. Nenhuma outra rádio toca tantas músicas linda assim, dos anos 60, 70 e 80. Vocês podem tocar músicas dos VIPs e também do Evaldo Braga. Muito bem, nós tocamos, viu? Quem é essa moça? Ela, é, o nome dela é Valnilda. Vanilda, é Vanilda Barroso. Vanilda Barroso, tá ali o nome no perfil do WhatsApp. Ô, Vanilda Barroso, se por acaso você estiver ouvindo a rádio neste momento, muito obrigado, viu, minha querida, pelos elogios aí, obrigado pelas palavras. A gente toca também os VIP e também é Valdo Braga. Aliás, eu queria te fazer um convite, tá? Todas as sextas-feiras, neste mesmo horário, aqui das 8 às 10 da manhã, dia de sexta-feira, é o Clube do Brega. O que que é o Clube do Brega? A gente toca esse tipo de música: Evaldo Braga, Jerry Adriane, Reginaldo Rossi, Bartô Galeno, enfim, o Mundo do Brega. Cabe também aí as músicas do Amado Batista, enfim, muitas músicas legais aí que a gente recorda aqui no Clube do Brega, todas as sextas-feiras, das 8 às 10 da manhã, com a apresentação do amigo que vos fala, viu? Toninho Moura. Fazendo aí pra você o melhor do Brega. Obrigado, viu, por você acompanhar aqui a programação da Rádio Paraty. Tá certo, minha querida? Um beijo grande no seu coração. Uma ótima quarta-feira. Hoje é dia de feijoada, né? E nesse frio, eita coisa boa. Aliás, vocês sabem onde é que fica a Rádio Paraty? Eu vou ficar aqui até as 10 da manhã, viu? Ah, 10 da manhã não fez o almoço ainda não, né?
1: Só tem louça pra lavar.
0: É, meu amigo, só quem já almoçou que tem a louça pra lavar.

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você. Agora são 8 horas e 45 minutos. Após os nossos apoios culturais, voltamos aí com o cantor Gil Dean Marques, a música Te Esperarei. Aqui no nosso show da manhã, sempre de bem com a vida, Rádio Paraty FM, frequência modulada de 87,5, a rádio da cidade. Deixa eu mandar um abraço aqui para os comerciantes, você aqui do nosso entorno, galera que... os comerciantes aqui da Avenida Álvaro Guimarães, você ali do bairro Planalto também, ali do Jardim Caluco, melhor dizendo, Jardim Beatriz, muita gente ali, aliás, os donos de bares também, lanchonetes e restaurantes, né? Com o radinho ligado aí, ouvindo a Paraty, coloca os ouvintes, aliás, os clientes para ouvirem também a gente agradece, viu? Fica melhor ainda se você ligar para cá no telefone 4332-4584, eu repito, anote aí, ó, 4332-4584 é o nosso telefone fixo, onde você fala ao vivo aqui com o locutor do horário, tá certo? Bora lá, 11977850790 para você mandar mensagem de voz, de texto e pedir uma música. A gente toca para você, porque aqui o ouvinte sempre em primeiro lugar.

0: Legal, mas agora são 8 horas e 54 minutos aqui na Rádio Vara. Eita, mas esse programa hoje tá badalado, hein? Eu não gosto das músicas do Pablo. O que a galera gosta, a gente toca porque a gente toca tudo que o pessoal gosta. Mas eu não gosto das músicas do Pablo, sabe por quê? Porque ele gosta muito de ficar enfeitando o negócio. Ele não canta a música toda, bota o povo pra cantar. Ele que tem que cantar, né? Mas, enfim, a gente rola aqui. Vamos lá pro Paratizap. Tem mensagem aqui no zap 977850790. Deixa eu ver quem vem falando. Ah, não, tem mensagem ali. Tem bastante mensagem aqui no nosso WhatsApp já, Tônio Moura. Você não tava prestando atenção o WhatsApp da rádio, Tônio Moura. Bora lá. Oi, Toninha, bom dia.
1: Bom dia, os ouvintes. Tô meio atrasado porque fui pegar um pãozinho pra comer, né? Ninguém merece ficar com fome de manhã.
0: Pois é.
1: Toninho, tomei nem café. Gostaria de ouvir com Henrique Juliano a música Já Não Existe Nós Dois.
0: Que?
1: Eu ofereço para todos os ouvintes. Eu mesmo dou risada do título das músicas que eu peço. Ô Toninho, então, com Henrique e Juliano, Já Não Existe Nós Dois. E aí eu ofereço para todos que estão na sintonia, né? Para todas as minhas miguxas aqui do ABC. E para todas as minhas miguxas lá de Pernambuco e de Maceió, tá bom? Abraço a todos, ofereço a vocês aí da rádio uma ótima quarta-feira abençoada a todos nós. Ótima quarta-feira. Uma ótima quarta-feira a todos nós. Tô perdida no tempo.
0: Certo.
1: E vamos à luta, derrubar os leões. Abastecer a armadura e derrubar os leões.
0: Aham. Tá certo, Toninho. Abraço grande pra você. Uma ótima quarta-feira, dia de feijoada. Obrigado pela tua participação. Tem mais mensagem aqui no nosso WhatsApp. Bora, bom dia.
2: Bom dia, Toninho Moura. Oh. O locutor mais querido do ABCD.
0: No, locutor é
2: você. Quando a gente se apaixona, fica louco, fica bobo, perde a razão. Não adianta conselho, está preso e dominado pelo coração. Abraço para todos os ouvintes da Paraty FM.
0: E além de voz de locutor, ele é poeta. Que coisa, não? Quem é ele? O meu amigo João do Jardim Calux, tá lá ligadinho com a gente. Abraço grande para você. Oh, muito obrigado pelo carinho, obrigado pelas palavras aí, viu? É legal, caramba. Gostei aí da poesia aqui do João. A voz do João, voz de locutor. A convidada vem fazer um programa aqui, João. Essa voz aí. Tem mensagem no WhatsApp 11977850790. Olá, bom dia, Toninho Moura, por favor. Toca Agnaldo Timóteo. Hora de Amar. Obrigado. Quem assina a mensagem? Martinha do Alves Dia. Beijo pra você, Martinha. Muito obrigado pelo carinho da sua sintonia aqui na nossa Rádio Paraty FM 87.

0: 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Ei, vou te contar, hein?
1: Esse pessoal aqui ajuda mesmo a gente fazer o programa. Fica mais, fica melhor, não fica?
0: Do jeitinho que você gosta, né?
1: A gente toca já daqui a pouquinho essas músicas aí, tá bom? Porque eu vou tocar uma música aqui agora, que eu já tava aqui engatilhada na ponta do gatilho,
0: pra tocar aqui no nosso show da manhã, porque esta música conta uma história. Já eu atendo vocês.

0: Agora 9h08, tá aí as indicações dos nossos amigos ouvintes que participam aqui. Essa música foi lá para Martinha, lá do Alves Dias, ligadinha com a gente. Olha, nós vamos por os apoios culturais e eu volto já já com muito mais para você.
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8: Oi, bom

0: Obrigado, Diego, Vitor Hugo.
1: Obrigado, Bruno Marrone, por aceitar o convite de cantar essa moda linda com a gente.
2: Alô, meninos, sucesso pra vocês.
3: Ô, moçada.
4: Obrigado a vocês, viu?
5: Muito obrigado. 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

Legal demais, agora são 9 horas e 25 minutos. Rádio Paraty FM, frequência modulada de 87,5, a rádio da cidade, ó. Além das músicas atuais, os lançamentos, as mais tocadas em todo o Brasil, a gente rola também aí, você ouviu, a gente rola também as músicas antigas para você relembrar. Grande sucesso, hein? Aqui no nosso show da manhã, sempre de bem com a vida, rolando sempre as melhores, as mais tocadas em todo o Brasil. Você vai conferindo aqui nos 87,5 da Paraty. Deixa eu mandar um beijo carinhoso pra minha grande amiga Cícera França, lá de Maceió. Ligou no 4332-4584, participando com a gente aqui. Um beijo no seu coração. Muito obrigado, minha linda, por estar ouvindo. Ela falou assim que quem perguntou do Toninho Moura agora recentemente lá em Maceió foi a Neide. Vocês lembram da Neide de Maceió? Pois é. Cícera, ela não esqueceu da gente, não. Não sei se está ouvindo a rádio, porém a Cícera acabou de me falar que ela estava perguntando da gente aí. Ô Neide, se você por acaso estiver ouvindo, entre em contato aqui conosco, minha querida. Participa, manda aquele áudio maravilhoso que você sempre mandava pra gente aqui durante a programação da rádio. Aqui no WhatsApp 119-7785-0790. Tá bom? Cheiro pra você, Cícera. Agora são 9 horas e 26 minutos, pegando carona aí com mais uma antiga para você relembrar conosco. Ó, aqui a gente toca essas músicas também. Essa cantora tem o nome da minha mãe. Hã? O nome dela é Joana.

0: da Sofreria.
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Show da manhã e você em uma só sintonia, por aqui rolando sempre as melhores músicas. Você conferiu Gian Giovanni pra você relembrar aqui no nosso show da manhã. Música, olha amor. É a nossa Paraty FM, frequência modulada de 87,5, a rádio da cidade. Esse é o show da manhã, de segunda a quinta-feira. Programa Show da Manhã, que era de segunda a sexta-feira, porém agora só de segunda a quinta. Por quê? Porque nas sextas-feiras, no mesmo horário, nós temos aqui o Clube do Brega. Sabe o que é brega? Você, por acaso, meu amigo, você, minha amiga, que me ouve nesta manhã de quarta-feira, você sabe o que significa músicas brega? Ah, o nome é meio brega, o nome já é meio brega, né? Mas isso é a música, é a verdadeira música popular brasileira, que é chamada de brega. Vou citar alguns exemplos aqui pra você, ó. Reginaldo Rossi, aliás, Reginaldo Rossi sempre foi o rei do brega, sempre. Aguinaldo Timóteo. Aguinaldo Timóteo não é brega, não. O pessoal disse que é brega, mas não é brega, não, viu? É, quem é brega? Jerry Adriane, Amado Batista, Bartô Galeno, Fernando Mendes, Genival Santos. Esse povo aí. Lembra dessa época? Hã? Pois é. Evaldo Braga também é brega. Carlos Santos. Carlos Alexandre. Hã? É tanta gente de boa. Lindomar Castilho, não poderia deixar de falar. Aliás, eu vou tocar uma música agora para você relembrar. Sabe de quem? Jerry Adriane, olha que linda.

Sábado da manhã e você em uma só sintonia, agora 10 minutos, faltando para as 10 horas. Tá aí uma lenda da música popular brasileira, sucesso do cantor Daniel, a música Para Ser Feliz. Essa é a pergunta, meu amigo, o que você precisa para ser feliz, hein? Tá precisando de alguma coisa? Para ser feliz, eu acho que tem que termos Deus no coração, não é verdade? Esse é o nosso show da manhã, sempre de bem com a vida, manhã gostosa, fria, quarta-feira, dia de feijoada, hein? Quer trazer uma feijoada pro Toninho Moura aqui na rádio, hein? Quer o endereço? Só mandar um zap aqui pra mim que eu passo o endereço. 10 minutos, agora 9 minutos faltando pras 10 horas.

Agora 3 minutos, faltando para as 10 horas, não dá tempo para mais nada. Nós estamos chegando ao final desta edição do nosso Show da Manhã, desta quarta-feira, sempre de bem com a vida. E agradecendo a você, meu amigo, você, minha amiga, obrigado a todos que acompanhou. Uma ótima quarta-feira fria para todos nós. Fiquem todos com Deus, com ele também eu vou. Nos encontramos amanhã, se Deus quiser, às 8 horas da manhã. E eu espero você, isso que você esteja aí comigo, tá bom? Não me deixe sozinho amanhã. Beijo grande a todos. Fiquem todos com Deus. E até amanhã, se Deus quiser. Tchau.

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0: Muito obrigado.
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2: Meus amigos, se nesse momento algum de vocês me perguntasse onde estão os meus passos, eu não saberia dizer. 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
2: 11 horas e 3 minutos.

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1: 11 horas e 24 minutos.

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12: 14 horas e 47 minutos.

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1: Tá na boa.
2: 15 horas e 11 minutos.
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0: 15h39.
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6: 16 horas e 15 minutos.

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Pai nosso que estais no céu, santificado seja o vosso nome. Venha a nós o vosso reino. Seja feita a vossa vontade, assim na terra como no céu. O pão nosso de cada dia nos dai hoje. Perdoai as nossas ofensas, assim como nós perdoamos a quem nos tem ofendido. E não nos deixeis cair em tentação, mas livrai-nos do mal.

Senhora Aparecida, eu renovo neste momento a minha consagração. Eu vos consagro os meus trabalhos, sofrimentos e alegrias, o meu corpo, a minha alma e toda a minha vida. Eu vos consagro a minha família. Ó Senhora Aparecida, livrai-nos de todo o mal, das doenças e do pecado. Abençoai as nossas famílias, nossos doentes, nossos velhinhos e as crianças. Abençoai a Santa Igreja. Abençoai a nossa paróquia e o nosso vigário. Ó Senhora Aparecida, lembrai-vos que sois a padroeira poderosa de nossa pátria. Ó Senhora Aparecida, bendito e sagrado coração, abençoai a nossa nação. E pedimos de novo, olhai o nosso povo.

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0: 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Boa noite.
1: Em Brasília, 19 horas.
2: Está no ar a Voz do Brasil. As notícias do governo federal que movimentaram o país no dia de hoje.
3: Olá, boa noite.
1: Boa noite para você que nos acompanha em todo o país.
3: Quarta-feira, 13 de maio de 2026.
1: E vamos ao destaque do dia: medida para conter a alta no preço do combustível.
3: O governo do Brasil anuncia subvenção a produtores e importadores de gasolina. Gabriela Noronha.
4: A expectativa é que essa subvenção reduza em até 62 centavos o preço do litro da gasolina ao consumidor após a mistura obrigatória de etanol.
1: E ainda, número de empregos formais no país cresceu 5% no ano passado.
3: São quase 60 milhões de vínculos ativos entre trabalhadores dos setores público e privado. Pablo Mundim.
5: Nos últimos 3 anos, foram mais de 7 milhões e 800 mil novos vínculos registrados. O resultado confirma a continuidade da expansão do emprego formal no país.
1: Você vai ouvir também: Brasil registra o menor número de homicídios da década para os 3 primeiros meses do ano.
3: Aumenta também a apreensão de armas e munições.
1: Para falar como o país alcançou esses resultados, vamos conversar ao vivo com o secretário nacional de Segurança Pública, Chico Lucas.
3: Hoje, na apresentação da Voz do Brasil, eu, Mariana Jungmann e Nazi Brum.
1: E acompanhe a gente ao vivo, acesse radiogov.abc.com.br ou o canal Gov na sua TV aberta.
3: O governo do Brasil anunciou hoje mais uma medida para conter os impactos da alta dos combustíveis em razão dos conflitos no Oriente Médio.
1: A nova medida foi publicada agora há pouco em edição extra do Diário Oficial da União e vai garantir subsídios para a gasolina produzida aqui ou importada de outros países.
3: O valor do auxílio será definido por meio de portaria do Ministério da Fazenda.
4: Para conter a alta dos combustíveis provocada pela guerra no Oriente Médio, o governo do Brasil anunciou nesta quarta-feira uma subvenção aos produtores e importadores de gasolina. A expectativa é que essa subvenção reduza em até 62 centavos o preço do litro da gasolina ao consumidor após a mistura obrigatória de etanol. De acordo com Alexandre Silveira, ministro de Minas e Energia, o objetivo é tentar uma ação imediata sobre os preços dos combustíveis com resultados efetivos.
6: Nenhum outro país do mundo teve menor impacto do que o Brasil, exatamente porque nós fomos rápidos, proativos.
4: A nova subvenção começa pela gasolina, mas poderá ser estendida ao óleo diesel a partir de junho. Segundo o ministro do Planejamento, Bruno Moretti, a subvenção funcionará como um cashback do tributo fiscal. Isso significa que quando o importador ou produtor pagar o imposto, o valor será devolvido em forma de subvenção.
7: O que nós estamos colocando é que a gente devolve esse tributo como uma subvenção, e essa devolução é uma espécie de cashback desse tributo, capaz de amortecer eventuais choques de preço, eventuais aumentos de preço de combustível.
4: Segundo o governo, a medida atenta uma sinergia entre o setor público e o setor privado. Apesar do impacto da guerra no aumento do preço do petróleo, o Brasil ocupa a posição favorável em comparação com outros países. De acordo com o ministro do Planejamento, Bruno Moretti, a estratégia de mitigação reflete a preocupação do governo do Brasil com a situação financeira das famílias.
7: O que a gente pretende aqui fazer é converter parcela dessa arrecadação adicional em medidas de mitigação dos impactos de preço, sempre resguardada a premissa da neutralidade fiscal.
4: As medidas utilizarão recursos do Orçamento Geral da União. A despesa mensal estimada é de R$ 272 milhões para cada 10 centavos de subvenção no litro de gasolina e de R$ 492 milhões para cada 10 centavos de subvenção no litro do diesel. O secretário executivo do Ministério da Fazenda, Rogério Seron, explica que a medida será neutra do ponto de vista fiscal, porque a arrecadação com a receita do petróleo subiu.
8: É impossível neutralizar 100%, mas é possível sim atuar de forma rápida, eficiente, com inteligência e ter um bom desempenho, reduzir o impacto para a população.
4: A nova subvenção faz parte de uma série de medidas que o governo do Brasil tem adotado para conter a alta dos combustíveis provocada pela guerra no Oriente Médio. Em março, o governo zerou a tributação de PIS e COFINS sobre óleo diesel, além de aumentar a tributação sobre as exportações do combustível. Reportagem Gabriela Noronha.
1: Brasil contra o crime organizado. Um dos objetivos do plano anunciado pelo governo federal é fechar as fontes de financiamento das organizações criminosas no país.
3: E também quer impedir que os presídios brasileiros continuem servindo como centros de comando e recrutamento para facções criminosas.
1: Em entrevista ao programa Bom Dia Ministro, transmitido pela empresa Brasil de Comunicação, o ministro da Justiça e Segurança Pública, Wellington Lima, afirmou que a ideia é atuar contra o planejamento das organizações criminosas.
9: Nós vamos tirar da cadeia esta característica de escritório do crime. Realmente instituir padrões de excelência, como acontece no sistema prisional federal. E esse padrão de excelência envolve treinamento do pessoal, equipamento de raio-x, drones, equipamentos tecnológicos que aumentarão o padrão de segurança.
3: O programa tem foco ainda no combate ao tráfico de armas e ampliação das taxas de esclarecimento de homicídios.
1: A estratégia prevê investimentos que ultrapassam os 11 bilhões de reais.
3: Pois é, mas antes mesmo do lançamento do plano, o Brasil registrou o menor número de homicídios da década no primeiro trimestre, com uma redução de 25% frente a 2022.
1: Os latrocínios também caíram 48% e os roubos de veículos 42,3% nos primeiros três meses de 2026.
3: Hoje a gente conversa com o secretário nacional de Segurança Pública, Chico Lucas, para saber mais sobre os dados de segurança e o que foi feito pelo governo para alcançar esses resultados. Boa noite, secretário.
10: Boa noite, Mariana. Boa noite, Nazi. Boa noite a todos os ouvintes do Brasil.
3: Secretário, vamos começar então falando sobre os dados de homicídios. Eles caíram 25% e essa queda ocorreu em todo o país ou ela foi concentrada mais em algumas regiões do que outras?
10: Todas as regiões apresentaram queda no número de homicídios, principalmente os estados do Nordeste, em razão também de números anteriores, nos períodos anteriores de avaliação, mais altos. Então a gente tem essa redução, fruto muito de uma política em que há um maior cumprimento dos mandados de prisão, maior investimento por parte do governo federal e, na nossa visão, uma das principais políticas, que é a restrição ao uso de armas. Quanto menos armas em circulação, há uma causalidade óbvia entre armas em circulação e homicídios, principalmente esses homicídios de proximidade, onde você está num contexto de uma disputa ou de uma briga. Então, esse tipo de crime, ele é muito decorrente da facilidade das pessoas em ter acesso a armas. Então, todas essas combinações com outros fatores, como o próprio envelhecimento da população, tem feito com que os índices estejam reduzindo e nós apresentamos nesse primeiro trimestre o menor número da série histórica da última década. Então é um importante índice que reforça o papel de articulação do governo federal, mas também da atuação das forças de segurança estaduais.
1: Secretário, como a gente disse no começo, outros crimes como latrocínio e roubos de veículos também tiveram redução acentuada, né? A que se deve essas reduções?
10: Olha, são vários fatores. O fenômeno da segurança pública, ele é multidimensional. Então, além do trabalho das polícias que têm sido cada vez mais atuantes, por exemplo, com o uso de ferramentas como vídeo monitoramento, onde você tem a tecnologia do OCR, da leitura de placas, que fiscalizam cada vez mais em tempo real os veículos que são roubados. O compartilhamento de informações e de dados, que tem sido a tônica, inclusive, é essa a nossa intenção com a PEC da Segurança Pública, fazer com que essa integração seja efetiva. Você tem o maior investimento por parte do governo federal com o Fundo Nacional de Segurança Pública. Isso tem combinado, trazido esses números. Então, menos ocorrências de roubo e furto de veículos, de celulares, em alguns estados, como a gente vem falando aqui sobre as políticas de recuperação de celular, somados têm diminuído o latrocínio. E também outros aspectos são negativos que a gente também tem que colocar, que é a mudança do perfil do criminoso. Tem muito criminoso migrando para o mundo digital. Então, tudo isso combinado faz com que menos crimes sejam cometidos no ambiente real, né? Fora do mundo das redes sociais e da internet.
3: E a gente teve também um aumento do cumprimento dos mandados de prisão, apreensão de armas e de munições. Como que é a integração maior das polícias? O senhor até já mencionou isso agora na sua última resposta. Essa integração das polícias federais com as polícias estaduais, isso ajudou a melhorar esses índices?
10: Olha, esse é um dos fatores que são diretamente afetados pela integração dos dados que nós implementamos no Ministério da Justiça e Segurança Pública e nas gestões anteriores, porque nós temos um Banco Nacional de Mandados de Prisão, que são os mandados conferidos pela Justiça e que ficam num banco. Muitas vezes os foragidos, eles fogem dos estados, da federação, e cada estado cuida do seu banco. O que que o Ministério da Justiça fez? Ele cruzou esses dados com vários bancos de endereços para atualizar a localização dos foragidos. Fizemos isso tanto no Centro Integrado Mulher Segura, para cumprir os mandados de prisão no mês de março, e a gente vai fazer isso continuamente, das pessoas que cometeram crimes contra a vida das mulheres, como também nos crimes violentos. Esse aumento do cumprimento de mandados de prisão, combinado também com a RENARME, que é a Rede de Enfrentamento ao Tráfico de Armas, fez com que essas duas coisas, que é o cumprimento de mandado de prisão e a apreensão de armas, aumentasse. Ora, menos armas em circulação, menos pessoas violentas que cometeram crimes anteriores foragidas, fazem com que o número de crimes violentos, no caso os homicídios, tenham diminuído. Então, essa integração é fundamental para a gente chegar nesses bons números.
1: Secretário, o senhor citou que esses dados aí refletem o fortalecimento das forças de segurança com investimentos em equipamentos e inteligência. São estes que o governo também aposta no novo programa Brasil contra o Crime Organizado, que foi lançado ontem. O senhor pode falar mais para a gente sobre como será esse trabalho a partir de agora?
10: O Brasil contra o Crime Organizado é a executoriedade da lei antifacção, a lei que foi aprovada, encaminhada pelo presidente Lula, e que traz um tipo penal, que é o domínio social estruturado feito por organizações criminosas ultraviolentas. A gente vai combater essas organizações. Primeiro, pela asfixia financeira. Elas querem dinheiro. O dinheiro é o objetivo e é o fundamento de tudo. Nós vamos asfixiá-las, evitar o fluxo de armas, combatendo o tráfico de armas, elucidar os homicídios e, principalmente, estabelecer um padrão de segurança máxima nos presídios estaduais. Isso tudo para que a gente possa devolver os territórios às populações que são os seus verdadeiros donos.
3: A ideia é cercar essas organizações por todos os lados, né?
10: O objetivo é esse, com uma cooperação interfederativa entre estados, União, com recursos provenientes do orçamento e, principalmente, com integração. Nós temos várias instituições funcionando, mas nós precisamos agora trabalhar em conjunto para atacar esse crime organizado.
1: Bom, nós conversamos com o Chico Lucas, secretário nacional de Segurança Pública. Secretário, muito obrigado pela presença aqui na Voz do Brasil.
10: Eu que agradeço o espaço.
3: O estoque de empregos formais no Brasil chegou a quase 60 milhões.
1: É o que mostrou a RAIS, a Relação Anual de Informações Sociais, divulgada hoje.
3: O resultado foi positivo em todos os grupos econômicos e em todos os estados do país, além do Distrito Federal.
11: O número de empregos formais no país alcançou 59 milhões

0: 5% em relação ao ano anterior. É o que mostra os dados da RAIS, Relação Anual de Informações Sociais, divulgada nesta quarta-feira pelo Ministério do Trabalho e Emprego. O setor privado segue como principal empregador, mas o setor público teve um crescimento mais intenso no período da pesquisa. Para o concursado Patrick Acker, foi a segurança de um salário fixo, os benefícios e a estabilidade que o fizeram optar pela carreira pública.
1: Ter a segurança de um plano de saúde, ter a segurança de uma previdência privada, um vale-refeição, um salário fixo ali todo mês, isso é um benefício que eu acho que assim não tem preço, né?
0: Todos os grupos de atividades econômicas apresentaram variação positiva no ano passado. O destaque foi o setor de serviços, que cresceu 7,2%, seguido pelos setores do comércio, indústria, construção civil e agropecuária. Seu Damião Epaminondas de Souza é amador de ferragem de uma obra de Brasília. Com carteira assinada há mais de 17 anos, o operário sabe bem dos benefícios da conquista.
2: Em 2022, eu sofri um acidente. E nesse acidente, eu fiz valer o apoio do INSS, né, ter tido o apoio da empresa. É um benefício, assim, incomparável, inenarrável a questão da gente ter um CLT.
0: O número de estabelecimentos com empregados também cresceu, passando de 4 milhões e 700 mil para 4 milhões e 800 mil, com variação de 2,1%. A RAIS consolida de forma automática as informações do E-Social, enviadas por empregadores. Por meio desse sistema, o processo tornou-se mais rápido, seguro e preciso, avalia o analista de recursos humanos, Alan Rogério de Souza.
3: A mesma informação que eu passei para o Ministério do Trabalho, eu passei para a Caixa, eu passei para todos os órgãos, o INSS, todo mundo está sabendo dessa informação. Então é muito mais rápida, muito menos burocrática para a gente acaba diminuindo muito nossos problemas.
0: Nos últimos 3 anos, foram mais de 7 milhões e 800 mil novos vínculos registrados. O resultado confirma a continuidade da expansão do emprego formal no país, afirmou o ministro do Trabalho e Emprego, Luiz Marinho.
4: O país ele continua num processo de crescimento consistente, de forma sustentável, gerando emprego de qualidade. Nós estamos num momento de menor taxa de desemprego da nossa história, um momento muito bom, apesar dos juros altos, né?
0: Do ponto de vista regional, Norte e Nordeste apresentaram o maior crescimento no ano passado, com alta de 10%, o dobro da média nacional. Entre as unidades da Federação, todas apresentaram variação absoluta positiva.

0: descanso, eu tenho uma hora mais para estudar, eu tenho uma hora mais para descansar.
1: A superintendente de logística do SERPRO, Elaine Dalcol, defende que a mudança é benéfica e não afeta a produtividade.
2: A produtividade ela não se mede pela quantidade de horas, mas pela qualidade do trabalho, porque reduz a sobrecarga e eleva o engajamento.
1: Entre as medidas adotadas pelo governo federal para os terceirizados da administração pública estão a redução da jornada de trabalho de 44 horas para 40 horas semanais, sem prejuízo de salário. Mais de 40 mil terceirizados serão beneficiados. As ações fazem parte de um conjunto de medidas tomadas pelo governo do Brasil em defesa dos trabalhadores. Entre elas está o projeto de lei que propõe o fim da escala 6x1. O ministro da Secretaria-Geral da Presidência da República, Guilherme Boulos, destacou que a mudança da escala e da jornada deve beneficiar principalmente quem trabalha no comércio.
3: O comércio de varejo, de maneira geral, é onde você tem a maior incidência dos 14, 15 milhões de trabalhadores brasileiros que estão na escala 6x1. Uma regulamentação que proteja o trabalhador, as empresas têm condições de precificar e de se adaptar a isso.
1: O governo do Brasil enviou ao Congresso Nacional, em abril, um projeto de lei que propõe o fim da escala 6x1. O texto foi enviado com pedido de urgência constitucional e está sendo analisado na Câmara dos Deputados. O projeto propõe a redução da jornada para 40 horas semanais e a garantia de 2 dias de descanso remunerado por semana, sem redução de salário. Reportagem, Márcia Fernandes.
4: A venda no comércio está aumentando.
5: Uma pesquisa divulgada hoje pelo IBGE mostra que a venda no varejo cresceu 4% em março, quando comparado ao mesmo mês do ano passado.
4: E essa expansão tem sido contínua nos últimos 6 meses.
6: Ano de Copa do Mundo e muita gente quer garantir a melhor imagem para assistir aos jogos. O Luiz Salles, de São Luís, no Maranhão, comprou uma televisão novinha e maior.
7: Acredito que tenha sido uma boa compra, porque quanto maior a tela para ver o jogo e numa resolução de alta definição, tem uma sensação diferente.
6: E foi justamente a compra de novos televisores e celulares uma das responsáveis pelo aumento do volume de vendas do comércio varejista no mês de março. Quando comparado a fevereiro, o índice cresceu 0,5%. Esses aparelhos fazem parte do grupo de equipamentos e material para escritório, informática e comunicação, que teve um aumento na venda de 5,7% em relação ao mês anterior. Os dados da pesquisa mensal de comércio foram divulgados nesta quarta-feira pelo IBGE. De acordo com o gerente do estudo, Cristiano Santos, a valorização do real frente ao dólar foi um dos motivos de o setor atingir essa taxa.
8: Essa atividade de equipamentos para escritório, informática e comunicação oferta e vende produtos que são da maioria importados. Essa atividade, então, ela tem ali um componente com relação a custos muito ligado à variação do dólar.
6: O crescimento das vendas no varejo atinge o nível mais alto da série histórica pelo terceiro mês seguido. Além dos equipamentos e material para escritório, contribuíram para o aumento das vendas no mês de março os combustíveis e lubrificantes, artigos de uso pessoal e doméstico, livros, jornais, revistas e papelaria. Reportagem Raquel Mariano.
5: Menos impostos para quem faz compras online em sites internacionais.
4: O governo do Brasil zerou a chamada taxa das blusinhas em itens de menos de 50 dólares vendidos online.
5: A expectativa é beneficiar principalmente as famílias de menor renda.
9: As compras online em sites internacionais fazem parte do dia a dia da estudante universitária Lívia Barros, de Brasília, e vão além das chamadas blusinhas.
10: Calça, quadro, colcha de cama, até acessórios para pets, para gato, para cachorro.
9: Na hora de colocar as compras no carrinho virtual, era só alegria. Mas quando o valor final aparecia na tela, os impostos estavam pesando no bolso.
10: Eu ficava, tipo, muito cabisbaixa de comprar por conta da taxa, que os impostos eram terríveis.
9: Para quem faz compras online, como a Lívia, veio em boa hora o anúncio de que os impostos federais que incidiam sobre os produtos internacionais estão zerados. A iniciativa do governo do Brasil vale para itens abaixo de 50 dólares.

0: Ou seja, pouco menos de R$ 250. A medida provisória, que zera a chamada taxa das blusinhas, assinada pelo presidente Luiz Inácio Lula da Silva, vai beneficiar o segmento mais pobre da população, como explicou o ministro do Planejamento e Orçamento, Bruno Moretti.
1: São produtos de consumo popular. Os números mostram que a maior parte das compras é de pequeno valor. Então, é retirar impostos federais do consumo popular, do consumo das pessoas mais pobres, melhorando o perfil da nossa tributação.
0: O imposto federal cobrado sobre essas compras era de 20% do valor do produto e agora não será mais aplicado. Mas continua incidindo o ICMS, imposto estadual cuja alíquota varia entre os estados. A economia vai chegar de imediato ao bolso do consumidor. Um exemplo, um item que custa o equivalente a R$ 100 subiria para R$ 120 com o imposto federal. No caso de um estado com ICMS de 17%, esse preço final passaria para cerca de R$ 140. O economista Ademir Marchetti explica como fica o preço nessa situação com as novas regras.
2: Com a isenção do imposto federal, agora ficou somente o ICMS. O mesmo R$ 100 vai pagar um imposto de 17%, mais R$ 17. O preço final, então, sai por R$ 117. A economia é de R$ 23 numa compra de 100, ou seja, redução bastante significativa para o consumidor final. Então, justamente, né, as famílias que têm uma renda menor que vão acabar se beneficiando mais.
0: Segundo o governo federal, o fim da taxa das blusinhas foi possível devido ao combate efetivo ao contrabando e à regularização do setor desde 2024. Reportagem Graziela Mendonça.
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4: Fique agora com o Minuto do TCU e em seguida as notícias do Poder Judiciário e do Congresso Nacional. Boa noite.
3: Boa noite para você e até amanhã.
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8: Presidente do STF defende diálogo entre cortes constitucionais na abertura da 16ª Conferência Ibero-Americana.
9: Operação Faroeste. STJ recebe nova denúncia contra magistradas baianas.
8: Justiça do Trabalho levará serviços jurídicos gratuitos ao arquipélago do Marajó, no Pará.
9: Boa noite, eu sou Marcela Luiz.
8: E eu sou Walter Lima.
9: Começou hoje no Supremo Tribunal Federal a 16ª edição da Conferência Ibero-Americana de Justiça Constitucional.
8: Pela primeira vez, o Brasil sedia o evento, que reúne cortes de diversos países para debater o futuro do direito e da democracia. Judite Aragão.
10: Na abertura, o discurso do presidente do Supremo Tribunal Federal e do Conselho Nacional de Justiça, ministro Edson Fachin, foi um alerta sobre a defesa da independência judicial como pilar da cidadania.
11: Eleições continuam ocorrendo, parlamentos permanecem abertos, tribunais seguem decidindo, até o dia em que tudo isso deixe de acontecer e mesmo

0: antes desse dia, a democracia já terá sido esvaziada de toda a sua substância constitucional. Nosso papel como jurisdição constitucional, quero crer, é precisamente identificar essa trajetória antes que ela se torne irreversível e valendo-nos dos mecanismos de proteção que as próprias constituições nos outorgam, defender o Estado de Direito e defender a ordem democrática.
1: O evento vai até amanhã e pode ser acompanhado pelo YouTube do STF.
2: STJ recebe nova denúncia contra 4 pessoas no âmbito da Operação Faroeste.
3: A operação investiga possível venda de decisões judiciais em esquema de grilagem e disputa de terras no oeste da Bahia. Fátima Uchoa.
4: Com a denúncia recebida, tornaram-se réus a desembargadora Maria do Socorro Barreto Santiago e a juíza Marivalda Almeida Moutinho, ambas do Tribunal de Justiça da Bahia, e os empresários Adailton Maturino dos Santos e Gessiane Souza Maturino dos Santos. E segundo o Ministério Público Federal, as práticas criminosas incluíram manobras no julgamento de recurso administrativo sobre a legalidade de portaria da Corregedoria do Tribunal Estadual, que determinava o bloqueio de matrículas imobiliárias, além de uma ação possessória sobre imóvel rural de grande extensão. Os dois empresários teriam entregado às magistradas dinheiro e bens de alto valor em troca de favores nos processos. O relator na Corte Especial do STJ é o ministro Og Fernandes.
2: Nunes Marques é o novo presidente do Tribunal Superior Eleitoral.
3: A cerimônia foi conduzida pela ministra Carmen Lúcia, que deixou a presidência após quase 2 anos no cargo. Estevão Furtado.
5: No primeiro discurso como presidente do TSE, Nunes Marques destacou que a democracia brasileira continua sendo decidida pela vontade livre do povo nas urnas. Ele defendeu a segurança das urnas eletrônicas, falou da importância do voto livre e sem pressão política ou econômica, e alertou para os riscos do uso irresponsável da inteligência artificial nas eleições. Depois de assinar o termo de posse, Nunes Marques deu posse ao ministro André Mendonça como vice-presidente do TSE.
2: Justiça do Trabalho levará serviços jurídicos gratuitos ao arquipélago do Marajó, no Pará, entre os dias 18 e 22 de maio.
3: A ação é coordenada pelo Conselho Nacional de Justiça e envolve mais de 50 entidades parceiras do Judiciário, Executivo e Sociedade Civil. Larissa Batista.
6: A ação quer garantir serviços judiciais de cidadania e de saúde para os moradores dos municípios de Breves e Portel, no arquipélago do Marajó, no Pará. A população vizinha do município de Melgaço também será atendida. Diariamente, um barco da Prefeitura Municipal fará o deslocamento dos interessados até os pontos de atendimento. Para mais informações, acesse o site tst.jus.br ou as redes sociais do TST.
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2: Uma boa noite.
3: E até amanhã.
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1: Eu sou Paula Groba e estes são os destaques de hoje do Jornal do Senado, que começa agora. Senado aprova e segue para sanção projeto que torna crime exercício ilegal da medicina veterinária. Comissão estende prazo para denúncia de violência doméstica. Sugestão popular pode beneficiar trabalhador em casos de FGTS atrasado. Boa noite. Mulheres vítimas de violência doméstica e familiar poderão ter mais tempo para denunciar os agressores. A Comissão de Constituição e Justiça aprovou um projeto que amplia de 6 meses para até 1 ano o prazo para a apresentação das denúncias. O texto seguiu com pedido de urgência para votação em plenário. Repórter Bruno Lourenço.
2: O projeto de lei aprovado pelos senadores dá às vítimas de violência doméstica e familiar até 1 ano para tomar providências legais contra seus agressores. O prazo hoje é de 6 meses, contado do dia em que a mulher tem o conhecimento do autor do crime. O senador Isalci Lucas, do PL do Distrito Federal, defendeu a extensão do prazo.
3: Nos casos de violência doméstica e familiar contra a mulher, a ofendida mora com o agressor, tem laços afetivos com ele e muitas vezes depende economicamente dele. Assim, a vítima necessita de um prazo maior de reflexão para exercer o direito de queixa ou representação, a fim de vencer o medo, a vergonha, o trauma e até mesmo o eventual sentimento que ainda nutre sobre o agressor e reunir as condições para denunciar as agressões sofridas.
2: Em caso de falha do Ministério Público, esse prazo também vai a 1 ano e começaria a contar a partir do término do período reservado à promotoria para o oferecimento da denúncia à Justiça. A proposta, que já passou pela Câmara dos Deputados e nas Comissões de Direitos Humanos e Segurança Pública do Senado, seguiu com pedido de urgência para a votação no plenário. Se aprovada, vai à sanção presidencial.
1: E a Voz do Brasil deve ganhar um novo espaço de orientação e combate à violência contra a mulher. O Senado aprovou um projeto que reserva 1 minuto do programa para divulgar serviços de prevenção e enfrentamento, como o Ligue 180.

0: da Lídice da Mata, do PSB da Bahia, que obriga à divulgação de serviços de enfrentamento à violência contra a mulher no programa A Voz do Brasil. Pela proposta, o programa deverá reservar um minuto para divulgar serviços destinados à prevenção e ao enfrentamento desse tipo de violência, como o Ligue 180, Central de Atendimento à Mulher, que recebe denúncias e fornece orientações sobre leis, direitos das mulheres e serviços da rede de atendimento. A Voz do Brasil é o programa oficial de informações dos três poderes, transmitido de segunda a sexta-feira pelas emissoras de rádio entre 7 e 10 da noite. O projeto altera o Código Brasileiro de Telecomunicações, que obriga a retransmissão do programa. A relatora, senadora Damaris Alves, do Republicanos do Distrito Federal, destacou a popularidade da Voz do Brasil.
1: Trazer para esse programa, que o Brasil inteiro ama, a canais de atendimento sobre violência contra a mulher, é um passo tão importante, presidente, na proteção e na defesa da mulher. E que agora a gente possa falar com todos, nos lugares mais longe do Brasil, onde às vezes a gente não consegue ir, a Voz do Brasil chega.
0: O minuto destinado à divulgação será incluído no tempo reservado à Câmara dos Deputados. O texto segue agora para a sanção presidencial.
2: Quem maltratar animais poderá enfrentar penas mais duras. A Comissão de Meio Ambiente aprovou um projeto que aumenta a punição para maus tratos, com previsão de 2 a 5 anos de reclusão, além de multa. Hoje a pena varia de 3 meses a 1 ano de detenção. As informações com Márcio Maturana.
3: A pena para quem maltratar qualquer animal pode aumentar dos atuais 3 meses a 1 ano de detenção, mais multa, para de 2 a 5 anos de reclusão, mais multa. Igual à pena já prevista para maus-tratos de cães e gatos. Esse projeto avançou da Comissão de Meio Ambiente para a Comissão de Constituição e Justiça. O texto do senador Confúcio Moura, do MDB de Rondônia, foi aprovado na forma de um substitutivo, incorporando outras 9 proposições sobre o mesmo tema, apresentado pela relatora Leila Barros, do PDT do Distrito Federal.
4: Em agosto de 2025, no município de Bananal, em São Paulo, um indivíduo forçou um cavalo a marchar por longa distância até exaustão, o que teria causado sua morte.
3: Ainda segundo o projeto, a pena pode ser aumentada em casos que envolvam tortura, abuso sexual ou transmissão das agressões em redes sociais.
2: Além do aumento das penas para crimes de maus tratos, o Senado aprovou uma proposta que torna crime o exercício ilegal da medicina veterinária. A medida busca garantir mais segurança no atendimento aos animais e evitar riscos à saúde pública. Pelo texto, quem atuar como veterinário sem autorização poderá pegar de 6 meses a 2 anos de detenção, além de multa. A proposta segue para a sanção presidencial. O relator, senador Sérgio Moro, do PL do Paraná, afirmou que a punição será direcionada à prática clandestina, sem prejudicar profissionais como agrônomos e zootecnistas.
5: O PL, na verdade, mira o verdadeiro criminoso, o fraudador, o leigo e o clandestino que ameaçam a saúde única.
2: O senador Efraim Filho, do PL da Paraíba, disse que o projeto aprovado representa um pleito dos Conselhos Regionais de Medicina Veterinária.
6: Uma demanda pela aprovação desse projeto é um tema que impacta no dia a dia do segmento, da categoria. Hoje, a relação com os animais é uma relação cada vez vínculos mais estreitos. A medicina veterinária está presente em muitas atividades do setor produtivo, então o exercício ilegal dessa profissão mereceu essa tipificação.
2: Quando o empregador atrasa o depósito do FGTS, o trabalhador pode sair no prejuízo. Uma sugestão popular transformada pelo Senado em projeto de lei quer garantir que as multas por esse atraso sejam repassadas ao próprio empregado. A proposta surgiu no programa E-Cidadania do Senado. A reportagem é de Rodrigo Rezende.
7: O Senado irá discutir como projeto de lei uma ideia apresentada no programa E-Cidadania, que determina que o valor total das multas e encargos arrecadados em razão do atraso ou falta de recolhimento do Fundo de Garantia do Tempo de Serviço, FGTS, sejam repassados diretamente ao trabalhador prejudicado. O senador Paulo Paim, do PT do Rio Grande do Sul, que foi relator da sugestão legislativa na Comissão de Direitos Humanos e Legislação Participativa, afirmou que a proposta traz justiça.
8: Razoável, portanto, que eventuais multas incidentes sobre o recolhimento em atraso sejam

0: Serão destinados à conta vinculada do trabalhador. De igual maneira, o empregador que não recolher ou recolher intempestivamente as contribuições para o FGTS deve arcar com eventuais prejuízos sofridos pelo trabalhador.
1: A sugestão legislativa foi apresentada pelo Instituto Fundo de Garantia do Trabalhador. Qualquer cidadão pode apresentar ideias de novas leis ao Senado. Para isso, basta acessar senado.leg.br/e-cidadania.
2: O senador Espiridião Amin, do PP de Santa Catarina, criticou a decisão do governo federal de zerar a cobrança de tributos sobre as compras internacionais de até 50 dólares, conhecidas popularmente como a taxa das blusinhas. A medida provisória já está em vigor, mas precisa ser analisada pelo Congresso Nacional em até 120 dias para não perder a validade. Amin afirmou que em 2024 a taxação havia sido aprovada em acordo com o próprio governo para proteger empregos e a cadeia produtiva da indústria têxtil brasileira. Na avaliação do parlamentar, a mudança representa oportunismo político e provoca instabilidade tributária, o que pode prejudicar setores produtivos.
3: O governo concordou e agora toma uma decisão, no mínimo com cheiro de politicagem. Criar solavancos tributários é uma forma de sabotar a economia.
2: Já o senador Paulo Paim, do PT do Rio Grande do Sul, lembrou os 138 anos da assinatura da Lei Áurea. Ao mencionar a data, o parlamentar destacou iniciativas legislativas aprovadas ao longo dos anos, como o Estatuto da Igualdade Racial e a Lei de Cotas, mas defendeu novos avanços na ampliação de políticas públicas de inclusão social e de ações afirmativas. Paim também citou dados sobre desigualdade racial no país. Segundo o senador, a maioria das vítimas de homicídio no Brasil ainda são pessoas pretas e pardas, e as mulheres negras ainda enfrentam taxas de desemprego mais altas.
0: Segundo a RAIS, no segundo trimestre de 2024, havia 7,5 milhões de desocupados e a taxa média de desemprego para os homens não negros era de 4,6%, para as mulheres negras, 10,1%.
2: Com trabalhos técnicos de João Lira, o Jornal do Senado fica por aqui. Acompanhe agora as notícias da Câmara dos Deputados. Boa noite e até amanhã.

0: Jornal. Câmara dos Deputados. Plenário aprova restrições a condenados por crimes sexuais contra menores.
1: Deputados e governo encaminham acordo para diminuir escala de trabalho.
0: Câmara aumenta a punição para estupro de vulneráveis no ambiente militar.
1: Boa noite. A Câmara aprovou uma punição mais rigorosa para estupro de vulnerável no meio militar. O repórter Marcelo Larcher explica por que a mudança está sendo discutida.
2: A Câmara dos Deputados aprovou um projeto que altera as regras do Código Penal Militar para o crime de estupro de vulnerável, ou seja, quando a vítima tem menos de 14 anos de idade ou é uma pessoa com deficiência. O texto aumenta as penas previstas pela legislação militar, que é geralmente aplicada para punir militares em serviço. Dessa maneira, a punição iguala às previstas no Código Penal Comum. Atualmente, o Código Penal Militar prevê pena de 8 a 15 anos de prisão para o crime de estupro de menores de 14 anos, pessoas com deficiência ou sem discernimento para consentir. Já a legislação penal comum estabelece pena de 10 a 18 anos, sendo que a pena aumenta para 12 a 24 anos quando a lesão corporal grave e quando o estupro causar a morte da vítima, a pena é de 20 a 40 anos. O texto aprovado adota essas mesmas penas para os crimes ocorridos no âmbito militar. A proposta apresentada pela deputada Laura Carneiro, do PSD do Rio de Janeiro, também inclui regras que já existem no Código Penal. As penas se aplicam independentemente do consentimento da vítima, da experiência sexual anterior ou até da ocorrência de gravidez decorrente do crime. Relatora da proposta, a deputada Camila Jara, do PT do Mato Grosso do Sul, afirmou que o projeto corrige uma diferença entre o Código Penal Militar e a legislação penal comum, garantindo maior proteção a crianças e adolescentes e pessoas vulneráveis. Segundo a relatora, a proposta evita que militares recebam punições mais brandas do que civis em crimes da mesma gravidade. No plenário, o parecer foi lido pela deputada Érica Cocai, do PT do Distrito Federal.
3: O projeto e o parecer, eles equivalem ao Código Penal Militar ao que é previsto no Código Penal comum, ou seja, a recrudescimento penal no Código Militar. E para além disso, ele exclui os atenuantes em casos de violência sexual. E aí, qualquer violência, qualquer que seja a vítima de violência sexual.
2: O projeto que aumenta penas para estupro de vulnerável no âmbito militar seguiu para análise do Senado. Da Rádio Câmara de Brasília, com informações de Daniele Lessa e Antônio Vital, Marcelo Larcher.
0: Homenagem. Roberto Monteiro, pai do PL, celebra os 217 anos da Polícia Militar do Rio de Janeiro, comemorados em 13 de maio. O congressista destaca o trabalho da Secretaria de Estado da Corporação e cumprimenta os quase 47 mil policiais, aos quais chama de heróis anônimos.
1: Roberto Monteiro, pai, se sente orgulhoso por ter enviado mais de 35 milhões de reais em emendas de sua autoria para as diversas forças de segurança fluminenses e acrescenta que a proteção da população é a prioridade do seu mandato.
0: Sargento Portugal, do Podemos, lista nominalmente os 46 agentes de segurança do Rio de Janeiro envolvidos em operações históricas contra o crime organizado, com apreensão de drogas e de armas, e dois policiais mortos durante assalto para solicitar a promoção de todos por bravura.
1: Sargento Portugal presta sua homenagem aos 217 anos da Polícia Militar Fluminense e critica políticos que usam a corporação para fazer propaganda, mas ignoram as dificuldades da tropa. O parlamentar cita sua linhagem familiar de militares para reafirmar seu orgulho em ser policial.
0: Segurança Pública. Na avaliação de Carlos Jordi, do PL do Rio de Janeiro, o programa Brasil contra o Crime Organizado tem caráter eleitoreiro. O parlamentar afirma que os investimentos anunciados são insuficientes e que as medidas não enfrentam as facções criminosas de forma efetiva.
1: Carlos Jordi critica ainda o veto do governo a trechos de um projeto que endurecia regras para condenados pelo assassinato de policiais. Segundo o deputado, a retirada de dispositivos sobre progressão de pena e regime disciplinar diferenciado beneficia criminosos.
0: Alberto Fraga, do PL do Distrito Federal, classifica o novo plano do governo para a segurança pública como uma proposta sem inovação. Ele argumenta que medidas como o fortalecimento do sistema prisional, combate ao tráfico de armas e ampliação da perícia já existem há anos.
1: Alberto Fraga também alerta que o financiamento do programa, via BNDES, pode aumentar as dívidas dos estados. O deputado defende mais investimentos na fiscalização das fronteiras e na reformulação da Força Nacional.
0: Raimundo, PT do Rio de Janeiro, critica a proposta aprovada na Comissão de Segurança Pública que permite o saque do FGTS para a compra de arma de fogo. O deputado afirma que o objetivo do Fundo de Garantia é proteger o trabalhador em áreas como habitação e aposentadoria.
1: Raimond se diz preocupado com políticas de segurança pública baseadas na ampliação do acesso a armas. Ele avalia que o Congresso deve rejeitar esse caminho para preservar ações voltadas ao amparo social e ao fortalecimento da democracia.
0: Coronel Crisóstomo, do PL de Rondônia, defende a redução da maioridade para 16 anos nos casos de crimes graves. Ele afirma que a discussão na Comissão de Constituição e Justiça busca responsabilizar adolescentes que cometem crimes hediondos conforme as regras aplicadas aos adultos.
1: Coronel Crisóstomo avalia que a mudança é necessária para enfrentar a participação de adolescentes em crimes violentos. Ele avalia que a legislação atual não garante punição adequada para esse tipo de ocorrência, aumentando a sensação de impunidade.
0: General Girão, do PL do Rio Grande do Norte, critica a condução das políticas de segurança pública, afirmando que o aumento da violência exige mais do que os investimentos financeiros anunciados pelo governo federal.
1: O deputado também defende o fortalecimento das forças policiais, com mais garantias aos agentes de segurança. General Girão ainda critica o sistema de justiça do país e defende a redução da maioridade penal como resposta ao avanço da criminalidade.
0: Justiça. A Câmara aprovou restrições para condenados por crimes sexuais contra crianças e adolescentes. A repórter Daniele Lessa acompanhou a votação.
4: O plenário da Câmara dos Deputados aprovou o texto principal do projeto que cria restrições para pessoas condenadas por crimes sexuais contra crianças e adolescentes, como estupro de vulnerável, exploração sexual infantil e produção ou divulgação de pornografia infantil. A proposta altera a Lei de Execução Penal. Pelo texto aprovado, a Justiça poderá determinar o uso de tornozeleira eletrônica e estabelecer limites de circulação quando o condenado deixar o presídio ou estiver cumprindo pena em regime aberto. Essas restrições poderão impedir a aproximação da vítima e de sua família, escolas, creches, parques, praças e outros locais frequentados por crianças. O condenado também poderá ser proibido de trabalhar em atividades voltadas ao público infantil, pedir guarda ou adoção de menores, morar em locais com crianças que não sejam seus filhos ou enteados e manter contato com menores de 14 anos por meios digitais sem autorização judicial. O relator do projeto, o deputado Kim Kataguiri, do Missão de São Paulo, defendeu que o objetivo é reduzir o risco de reincidência e criar mecanismos permanentes de proteção a crianças e adolescentes.
5: A gente impõe medidas, penas restritivas de direito para pedófilos, a gente impede que o pedófilo tenha uma creche, tenha um parquinho, seja dono de qualquer estabelecimento frequentado ou que tenha como clientela crianças, adolescentes.
4: Outro ponto previsto é a obrigação de comunicar formalmente ao cônjuge ou companheiro sobre a condenação e as restrições vigentes. Para concluir a votação, ainda falta aos deputados votarem uma modificação que amplia a medida também para menores acusados de crimes sexuais contra crianças e adolescentes. A emenda, apresentada pelo deputado Marcel Van Hatten, do Novo, do Rio Grande do Sul, altera penalidades previstas no Estatuto da Criança e do Adolescente. O debate sobre esse ponto gerou polêmica entre os parlamentares. A votação do texto principal chegou a ser suspensa. A emenda amplia de 3 para 6 anos o prazo máximo de internação de adolescentes que pratiquem atos infracionais com violência. E nos casos análogos a crimes hediondos, o prazo pode chegar a 12 anos. A emenda também prevê transferência para estabelecimento prisional comum quando o adolescente atingir a maioridade durante o cumprimento da medida socioeducativa em local separado dos detentos comuns. O deputado Marcel Van Hatten defendeu que os deputados se manifestem em votação nominal.
6: Se eles quiserem votar a favor de criminoso hediondo, vota a favor, mas deixa votar. Que acordo é esse que nós do Novo temos que retirar um destaque que é para punir melhor aqueles que são criminosos, porque senão eu não voto o resto do texto. Eu não vou admitir passar pano para esse tipo de bandido, não. Não vou retirar o meu destaque nem impedir de nominar. Isso é um direito nosso.
4: A votação do projeto que cria restrições para condenados por crimes sexuais contra crianças e adolescentes ainda precisa ser concluída pelos deputados antes da proposta seguir para o Senado. Da Rádio Câmara de Brasília, Daniele Lessa.
1: Clarissa Tércio, do PP de Pernambuco, protesta contra a decisão do Ministério Público Federal de arquivar denúncia de violência política e de gênero que ela teria sofrido na Comissão da Mulher, contradizendo conclusões da Polícia Legislativa, que comprovam a injúria e o ataque misógino.
0: Clarissa Tércio evidencia a insegurança no ambiente de trabalho a que deputadas estão expostas e questiona qual o limite tolerável para a liberdade de expressão. Para a deputada, o arquivamento de seu processo evidencia a parcialidade das decisões judiciais, razão pela qual ela vai recorrer.
1: Paulão do PT critica a tramitação de um processo eleitoral em Alagoas que determinou a cassação de seu mandato. O deputado alega que a ação avançou sem que ele pudesse exercer plenamente o direito à ampla defesa e ao contraditório.
0: O deputado também afirma que vai continuar recorrendo da decisão e defendendo a legitimidade do mandato obtido nas urnas. Paulão sustenta que a eventual mudança no resultado eleitoral desconsidera a votação recebida e reafirma a disposição para seguir na disputa política.
1: Márcio Gerri, do PCdoB, acusa membros do governo do Maranhão de utilizarem o aparato estatal em favor de interesses políticos e familiares. O parlamentar denuncia a articulação de uma CPI na Assembleia Legislativa com o objetivo de atingir adversários da atual gestão.
0: De acordo com Márcio Gerri, o governo deixou de lado compromissos com a população para priorizar ações com foco eleitoral. Para ele, trata-se de uma tentativa de manutenção no poder.
7: Desenvolvimento Regional.
1: Ricardo Maia, do MDB da Bahia, mostra como as emendas impositivas são fundamentais, especialmente para garantir saúde e infraestrutura para municípios com receitas precárias. Ele citou como exemplo a compra de UTIs móveis e viaturas para as cidades de Araci, Vanderlei e Jaguaripe.
0: Ricardo Maia defende também que ações do Executivo, como a duplicação da BR-116 e a construção de institutos federais, são fundamentais para o crescimento do sertão baiano e do Brasil, reforçando o Pacto Federativo e os investimentos no futuro do país.
7: Meio Ambiente.
1: Pedro Lucas Fernandes, do União, alerta para os impactos econômicos da possível criação da reserva extrativista Tauamirim, no Maranhão. Segundo o parlamentar, a medida pode comprometer empregos, investimentos e o funcionamento do complexo portuário do estado.
0: Pedro Lucas Fernandes assinala que comunidades locais não teriam sido ouvidas durante o processo conduzido pelo ICMBio e Ministério do Meio Ambiente. Em nome da conciliação entre preservação ambiental e

0: Economia.
1: Merlon Solano, do PT do Piauí, cumprimenta o governo federal pela decisão de reduzir impostos para compras internacionais até $50 e reduzir para 30% as taxas para aquisições até $3 mil. Em seu entendimento, a medida valoriza o salário e insere o Brasil no comércio global.
2: Merlon Solano destaca inovações trazidas pela reforma tributária, como a criação do cashback. Ele defende a compensação de perda de arrecadação com a taxação de apostas eletrônicas e dos super ricos e classifica como enganosa as afirmações de que o governo só aumenta tributos.
1: Lafayette de Andrada, do PL de Minas Gerais, critica o leilão de energia promovido pelo governo federal para a contratação de termoelétricas. Ele alerta que a medida contraria compromissos ambientais assumidos pelo Brasil e pode aumentar em mais de 10% a conta de luz dos consumidores.
2: Lafayette de Andrada acrescenta que órgãos de fiscalização já pediram a suspensão do leilão por falta de transparência e por mudanças repentinas nos preços. Segundo o parlamentar, o edital também ameaça desalojar milhares de famílias de agricultores assentadas no norte de Minas.
1: O STF começou a julgar as ações que tratam das regras de distribuição dos recursos da produção do petróleo. Segundo Marcelo Crivella, do Republicanos do Rio de Janeiro, não há justificativa para retirar receitas dos estados produtores, enquanto se mantém a arrecadação integral de outros recursos naturais, como os minérios.
2: De acordo com Marcelo Crivella, o Rio de Janeiro já sofreu impactos econômicos históricos, como a transferência da capital para Brasília. O parlamentar reforça que o Estado depende dos royalties para financiar áreas críticas como segurança pública, saúde e educação.
1: Bongás, do PT do Rio Grande do Sul, defende a ampliação da faixa de isenção do imposto de renda, argumentando que reduzir a tributação fortalece o consumo das famílias.
2: O deputado também sustenta que a mudança impulsiona a economia ao ampliar o poder de compra da população. Além disso, Bongás reforça o apoio a propostas voltadas às condições de trabalho, como o fim da escala 6x1.
0: Trabalho.
1: Deputados fecham acordo para simplificar proposta de redução da jornada de trabalho. A repórter Silvia Munhato tem as informações.
3: O presidente da Câmara dos Deputados, Hugo Mota, afirmou que as negociações sobre o fim da escala de trabalho 6x1 se encaminham para uma alteração constitucional que reduz a jornada de trabalho de 44 horas semanais para 40 horas, com 2 dias de descanso e sem perdas salariais. Hugo Mota teve uma reunião para debater o tema com o ministro do Trabalho, Luiz Marinho, o ministro das Relações Institucionais, José Guimarães, líderes do governo e membros da comissão especial que trata da redução da jornada. Segundo Mota, as situações específicas poderão ser tratadas pelos próprios trabalhadores e empregadores.
4: Nós queremos também fortalecer as convenções coletivas para que elas possam tratar das particularidades de cada setor. Também estabelecemos que será necessário o projeto de lei encaminhado pelo Executivo para podermos adequar a legislação às mudanças que faremos à nossa Constituição pela redução da jornada de trabalho.
3: O presidente da comissão especial que analisa a redução da jornada, deputado Alencar Santana, do PT de São Paulo, disse que vai ficar faltando decidir se haverá alguma compensação para os empresários e se haverá transição. Alencar defendeu a implementação imediata da mudança de jornada.
5: Eu, de minha parte, entendo que nós temos que implementar tudo que pudermos já. Há uma necessidade. Mas esse é o debate que nós vamos continuar amadurecendo. Logicamente, queremos e vamos garantir esse direito aos trabalhadores, mas, ao mesmo tempo, ninguém jamais pensa em quebrar a economia brasileira. Na verdade, nós entendemos que vai ter um ganho de escala de produtividade adiante.
3: A comissão especial fez audiência pública para debater os efeitos das mudanças para as mulheres e para pequenas empresas. Da Rádio Câmara de Brasília, Silvia Minhato.
2: Fernando Mineiro, do PT do Rio Grande do Norte, compara a resistência ao fim da escala 6x1 com os movimentos contrários à abolição da escravidão no Brasil. O parlamentar entende que a redução da jornada para 40 horas semanais representa uma medida de justiça social.
6: Nós temos também aqueles e aquelas que pregam o terror na sociedade com mentiras, com fake news, com manipulações, da mesma forma que aconteceu quando, em 1940, foi criado o salário mínimo, da mesma forma quando se colocou em debate a recuperação real do salário mínimo, esse setor que defende o empresariado, que aliás são maioria aqui nessa casa, diga-se de passagem, mas serão derrotados, porque o povo brasileiro está acompanhando esse debate.
1: De acordo com Fernando Mineiro, setores contrários à mudança propagam o medo para criticar a proposta, assim como ocorreu em debates históricos sobre direitos trabalhistas. O parlamentar espera que o Congresso acompanhe o entendimento da população e aprove a redução da jornada.

0: Na visão de Paulo Lemos, do PT do Amapá, a Câmara deve priorizar debates que impactem diretamente a vida da população. O parlamentar argumenta que embates ideológicos e ofensas pessoais não contribuem para o desenvolvimento econômico e social do país.
1: De acordo com Paulo Lemos, a discussão sobre a redução da jornada de trabalho é uma das prioridades com amplo apoio popular. Ele propõe a realização de estudos técnicos e o diálogo com o setor produtivo para avançar em uma proposta de forma equilibrada.
2: Direitos Humanos.
0: Jadira Fegari, do PCdoB do Rio de Janeiro, lembra que o 13 de maio marca os 138 anos da abolição formal da escravidão no Brasil. A deputada afirma que a Lei Áurea, apesar de ter sido uma conquista do movimento abolicionista, não garantiu à população negra o acesso pleno a direitos.
1: Jadira Fegari defende políticas afirmativas e medidas de reparação para enfrentar o racismo estrutural no país. Ela ressalta que as mulheres negras sofrem os maiores impactos das desigualdades sociais na renda, na educação, no trabalho e nas diferentes formas de violência.
2: Educação.
0: Rubens Pereira Júnior, do PT do Maranhão, destaca projeto de cursinho gratuito que prepara jovens de São Luís para o acesso ao ensino superior. Ele assinala que a iniciativa, fundada em 2023, tem ajudado a realizar o sonho de muitos jovens da periferia da capital do estado.
1: Rubens Pereira Júnior informa que o projeto já registra mais de 300 aprovações em institutos federais e universidades públicas. O congressista destaca que o cursinho passou a receber apoio federal em 2025 por meio da Rede Nacional de Cursinhos Populares.
0: Professora Luciene Cavalcante, do PSOL, critica a postura da Prefeitura de São Paulo diante da greve dos servidores da educação. Segundo a deputada, a proposta de reajuste de apenas 13,5% parcelado em 2 anos desvaloriza a categoria.
1: Professora Luciene Cavalcante também critica a reforma administrativa, que, segundo ela, prejudica a carreira do magistério e afeta direitos de aposentados e pensionistas. Para a deputada, o projeto abre caminho para a privatização da educação infantil.
0: Termina agora o Jornal Câmara dos Deputados, com trabalhos técnicos de Everson Roni e apresentação de Márcio Aquiles Sardi e José Carlos Andrade. Uma ótima noite para você.
1: A Voz do Brasil volta amanhã. Boa noite.
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0: Olá, última noite, chegando por aqui na Arte Andrade, nesta quarta-feira, é dia 13 de maio, agora sim a programação As Melhores da Grande São Paulo. Aonde você pode ligar, participar pelo WhatsApp do 977-850790, você manda aquela mensagem de áudio e de texto, fale seu nome, a cidade de onde você está ouvindo. Olha, é muito bom ter vocês em nossa companhia. Agora são 8 horas e 14, chegando a primeiríssima de hoje.
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0: Ana Castela, o peso da sua ausência. Muito obrigado, uma excelente noite.
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As melhores da grande São Paulo, passou por aqui Retrô, Everindrin e o Dom No. Muito obrigado pelo carinho, uma excelente noite. Também vocês ouviram aí Sorriso Maroto, Chave Cadeado e Ana Castelo, O Peso da Sua Ausência. Muito obrigado a todos. Continua aqui na Melhor de São Paulo, 87,5, a sua rádio, aonde você estiver, aonde você pode ligar, participar, pedir aquela música preferida pelo WhatsApp no 977-850790. Você manda aquela mensagem de áudio e de texto, fale o seu nome, a cidade de você está ouvindo. Se aproveite, olha, mande seu alô, seu abraço para quem você quiser. Bacana, beleza? Agora chegando mais pedido musical, os ouvintes ligaram, participaram, pedir aquela música preferida. E não é a participação da Romilda, ligadinha em Santander, pediu com o Vicky Souza, Se Você Chegasse Agora, hein? E oferecendo para todos os ouvintes, tá na sintonia. E todos os ouvintes, todos os comunicadores, todos os amigos e amigas. E também tá indo pro seu maridão Universo. Também o Universo pediu com Marina Lima, Mesmo Que Seja Eu. E oferecendo para todos os ouvintes e também para sua esposa, Romilda. Também a Mayara pediu com Chegando Esse Grande Sucesso com o Ai Tony. Let You Go To Soon, oferecendo para todos os ouvintes e a todos na computadora. Também a participação do Sérgio pediu com John Masley, I Daylight Fade Away Tonight, oferecendo para todos os ouvintes na sintonia. Também a Luana pediu com Timara Mil Puitu Aes, e oferecendo para todos os ouvintes lá com o seu maridão que está ligadinho lá, curtindo a Paraty FM lá em Rio Claro. Muito obrigado, uma excelente noite aqui na Melhor de São Paulo.

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0: as melhores da grande São Paulo passando por aqui. Esse grande sucesso aqui pela 87,5. Que mara! Muito obrigado pelo carinho, uma excelente noite aqui na Melhor de São Paulo, 87,5.
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0: Estamos de volta aqui para 87,5 Paraty FM, a sua rádio, aonde você estiver, aonde você pode ligar, participar, pedir aquela música preferida e oferecer para quem você quiser. Bacana, beleza? Agora chegando a participação de para Ivani, ligadinho lá em Santo André, curtindo a Paraty FM. Obrigado, Ivani, uma ótima noite. E ela vai ouvir aí com Amadeu Ming, La Vida a Mim. Oferecendo para todos os ouvintes, a todos os comunicadores, todos os amigos, amigos que estão na sintonia. Muito obrigado. Uma excelente noite aqui na Melhor de São Paulo.